Eita, tudo que é bom dura pouco. Vou ficando por aqui com mais um Brega Chique. Agradecer a Deus. Prometo voltar amanhã a partir das 19 horas até as 20 horas com muita música boa, serviço de utilidade pública e muito mais. Um abraço, um beijo no coração. Que tenhamos aí uma belíssima noite de quarta-feira. Tchau, tchau, cidade. Um abraço a todos. Até amanhã, se Deus quiser, aí com mais um Brega Chique. Que com Deria Guiar.

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2: Vem comigo, senhor. 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

0: 5:54.
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3: Olá, muito bom dia, bom dia. Estamos chegando por aqui. Bom dia, bom dia. É, rádio Monte Sinai FM 105.9. O programa Forronejo vai começar. Isso mesmo, vai começar a sua festa maravilhosa nesta quinta-feira. Olha a hora, não perca a hora, 5 horas e 56 minutos.

É, meu, muito bom dia, bom dia. Está no ar o programa, seu, o meu, o nosso programa Forronejo. É transmitido diretamente da Rádio Monte Sinai FM 105.9. É, aqui de Mocajé, estado de Roraima, para todo o Brasil e também para toda a região do nosso estado, através das nossas plataformas digitais. Tá, meu, muito bom dia pra você que já está sintonizado aqui na 105.9, a melhor rádio da cidade. Olha só, minha amiga Ruth já está sintonizada na 105.9, isso mesmo, ela já está sintonizada aqui na 105.9. Minha amiga Ruth, bom dia pra você, viu? Tenha uma ótima quinta-feira pra você, bem iluminada. Pra você, nosso amigo Bode, ela lá no bairro Monte Sinai. É, já está sintonizada com a gente aqui na 105.9. Dona Ruth, já fez o café? Tá tudo ok por aí, né? Tudo tranquilo, né? Meu amigo Bode já acordou, todo mundo na santa paz, né? Nesta quinta-feira bem gostosa. A gente só tem a agradecer a Deus por mais um dia e acordamos e respiramos, né? Sempre agradecendo é muito importante para nossas vidas, né? Meu, muito bom dia para você que está em qualquer ponto da cidade já sintonizado aqui na 105.9 através do programa Forronejo. Eu fico contigo até às 8 da manhã aqui nessa nave maravilhosa. É eu, seu amigo de todas as manhãs, Frank Rios, né? No comando dessa nave aqui, e você comandando daí através do telefone que já está à sua disposição, é claro, né? 95-984-17-7282. Então deixa eu ver, bom dia, meu amigo Rildo Pires também, que já está sintonizado aqui com a gente na 105.9. Também meu gordinho Leso, ô gordinho Leso, bom dia, garota, tudo bem? Tudo jóia, né? Meu amigo Santinho, bom dia, Santinho. Olha, não perca a hora certa, agora são exatamente 6:02. Hora certa para você começar o seu dia com energia, alegria e muita música boa aqui no programa Forronejo. Meu, muito obrigado ao homem do campo, ao homem da zona rural, ao homem que planta, ao homem que colhe. É, se não fosse ele, quem seria de nós, né? Aqui na cidade. É ele que coloca fartura em nossas mesas. É ele sim, é o homem do campo. É o homem que planta, o homem que colhe. Então, meu, muito bom dia a todos aí da zona rural, do sítio, das fazendas, em qualquer ponto que você esteja. Estão sintonizados em 105.9? Então tá bom demais. 6:03.

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1: É, 6:05, já chegando mensagem por aqui, olha só. É, vamos ver quem é que já está aqui na sintonia da 105.9. Olha só.
2: Bom dia, Francis.
1: Bom dia, meu amigo Lodi.
2: Quem é Donato Batista aí, meu amigo?
1: Na hora.
2: Estamos aqui ligados.
1: Aí.
2: Estamos quase de saída para Comunidade dos Sonhos.
1: Comunidade dos Sonhos.
2: Para a Prefeitura, para a Comunidade dos Sonhos. Prefeito, fiquei o filho. Eu? Dando posto pro pessoal trabalhar. Beleza?
1: É isso aí, meu amigo Bode. Só tenho a agradecer a você pela sintonia e pela sua participação aqui no programa Fornejo. É, meu amigo Bode, muito bom dia pra você, viu? E muito obrigado pela sua participação. Aqui são exatamente 6:06. É isso daí. Nosso prefeitão Chiquinho Rufino, meu, muito bom dia pra você, meu prefeito, nosso prefeito Chiquinho Rufino e a nossa vice-prefeita Andréia Almeida, sempre construindo e trabalhando ao lado da nossa gente. Meu prefeito Chiquinho Rufino, meu muito bom dia pra você e toda a sua equipe maravilhosa aí da prefeitura. É, meu amigo Boyd falou o seguinte, já está quase de saída para cavar uns poços artesianos ali na Comunidade dos Sonhos. Isso é muito importante, é trabalho pra nossa gente. E ele diz o seguinte, olha, Frank Rios, eu quero uma música aí agora, cedo, antes de eu sair, com Amado Batista. É isso mesmo, meu amigo Bode. Você pede, meu amigo, a gente toca! 6:07.

0: É, e foi a participação do nosso amigo Bode, já interagindo com a gente aqui na 105.9. Meu amigo Bode, meu muito bom dia pra você e um bom trabalho lá na Comunidade dos Sonhos, tá bom? Sinta-se abraçados aqui do nosso amigo Frank Hills. Você e a dona Ruth, muito obrigado pela sintonia aqui na nossa 105.9. E pro Pai do Céu, lhe dê um bom dia, uma boa quinta-feira e um ótimo trabalho pra você. Você gostou dessa música? Gostou? É, você é um homem trabalhador, aí, ó. Se divide em duas ou em muitas pessoas. Aí, ó.
1: 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E agora?
0: É, o homem trabalhador é assim, ele se divide em muitas pessoas. Para atender as pessoas com trabalho, com dignidade, você vai firme, garoto. Bom dia pra você.
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0: É, já estamos no ar, aqui é quem fala, é seu amigo e companheiro de todas as manhãs, Frank Hills, é, com o coração cheio de energia pra você. Então, a partir de agora você já pode participar comigo, faça que nosso amigo Bode, já participou com a gente, já interagiu, já pediu sua música, aqui através do telefone do sucesso, 95-984-17-7282. Bom dia pra você, está já no campo, na fazenda, no sítio, em qualquer lugar que você esteja, no seu carro, é, dando aquela carona pra mim assim, né? Eita, na cidade, qualquer lugar que você esteja, nas vicinais, meu muito bom dia pra você e obrigado pela sintonia aqui na 105.9.
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0: É, por aqui sou eu, Frank Hills, tô na área, cheguei, tá no ar. Ah, tá no ar mais uma edição do programa Forronejo, tá bom? É um programa feito pra você com muito carinho e dedicação, com certeza, não tenha dúvida. Eu já te convido para ficar comigo até as 8 da manhã, para nós compartilhar muitas alegrias. É, aqui é assim, a gente multiplica alegria e soma felicidade, tá bom? Já fez aquele cafezinho gostoso, aquele cafezinho quente, coado no saco? Ai, com certeza que sim, né? Tá aí sentado, fazendo aquele cigarrinho de palha, pensando por onde vai começar o dia, né? Com certeza vai começar com muito trabalho, com muita dignidade, não é mesmo? É você, amigo do campo mesmo que eu tô falando. É você, ei, psiu, é você aí mesmo. Já tomou aquele cafezinho quente, tá enrolando aquele cigarrinho de palha, né? Aquele porroncazinho, né? E pensando como vai começar, né? Isso mesmo, mas vai começar o dia com muita alegria, com pé direito, com certeza no final vai dar tudo certo, tá bom? Então pra você o meu abraço e o meu muito bom dia pra você, em qualquer ponto que você esteja, tá bom? Tá do meu lado? Tá na 105.9? Tá tudo perfeito, você está em casa, meu amigo.
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0: É, quer viajar comigo um pouco também? Já que tá aí sentadinho aí, pensando como vai começar o dia, vamos viajar um pouco comigo. Vamos? Só um minuto, hein? Eu te dou um minuto pra viajar comigo. Viaja comigo só um minuto.

tá bom, já viajou bastante, né? Já viajou, já botou pensamento em dias. Já pensou onde passou, momentos bons que passou, momentos bons que pretende passar, né? Fica no pensamento da gente assim, pensando, né? Viajando no pensamento, vamos dizer assim, né? E musa gostosa, né? Vai começar o seu dia. Mas também, coloca pensamentos positivos, tá bom? Não vai pensar coisas erradas, tá bom? Essa música vai pensar coisas boas, tá legal? Com quem você passou. Coisas boas. Pensa, viaja, vai. Viaja mais meio minuto, tá bom?

tá bom, chega de viajar, chega. Tá, vamos começar, vamos trabalhar, né? Trabalhar que é o importante, é quinta-feira. Hoje não é sexta, é quinta. Quinta-feira, 9 de julho de 2026, tá bom? Meu muito bom dia pra você. Tô por aqui, já cheguei, tô na área, tá no ar. E tô começando o programa, já comecei, aliás, né? O programa feito com muito carinho só pra você. É o programa Forronejo. Levante-se, né, que não. É, aqui é assim, a gente soma a felicidade. É, toda hora. Então vamos junto nessa festa de todas as manhãs. Prometo trazer muita música boa pra você. Curtir esta manhã de quinta-feira iluminada que Deus presenteou pra todos nós, não é mesmo? Agradeça a Deus, agradeça ao amanhecer, ao respirar. É um presente maravilhoso que Deus dá pra gente todos os dias. Não tem presente melhor do que esse, não é verdade? Só em você acordar respirando é um presente que não tem preço. E só quem dá é Ele, nosso Senhor Jesus Cristo, né? Então agradeça, agradeça todos os dias, tá bom? É, a partir de agora você fica com o sucesso. E o número é 95984177282. Seis horas e 18 minutos. Não perca a hora, hein?

Nossa Senhora! É, meu, muito bom dia pra você que está sintonizando a 105.9 no Picora, pra você começar o seu dia com muito mais energia, com muito mais alegria, tá bom? São 6 horas e 21 minutos. É, uma quinta-feira bem iluminada, solzinho saindo, né? Vai esquentar, vai aquecer, né? É muito bom. Para você que está no interior e vai trabalhar na labuta, para você que já está no campo trabalhando, para você, um solzinho agora é muito bom, né? Bacana demais para trabalhar. Feliz da vida, né? Feliz da vida eu não sei, mas trabalhar é bom, né? Se não trabalhar aqui, né? Não consegue, né? Tem que meter a mão na massa. Tem que trabalhar. Meu, muito bom dia para você que está no campo, na fazenda, no

Fica tudo legal. Eu fico mais feliz, tá bom? Sabia disso? Eu tô te contando agora, tá bom? Muito obrigado pela sua sintonia e pela sua audiência. Então aumenta o volume, que a partir de agora o sucesso que você espera todas as manhãs já está à sua disposição, que é o 95 984 177282.

É, Rádio Mãe FM 105.9, 6 horas e 26 minutos, não perca a hora do seu dia. Deixa aqui meu bom dia bem especial, nosso amigo Jaime, isso mesmo, Jaime, lá da fazenda, é lá da Sítio Fênix, é isso mesmo, Frequinho. É o nosso secretário do meio ambiente, meu amigo Jaime, meu muito bom dia pra você, viu? É, meu amigo Jaime é o secretário do Meio Ambiente, lá do Sítio Fênix. É, esteve junto com a gente ontem lá na Pizzaria Partíssima. Muito obrigado, meu amigo Jaime, secretário do Meio Ambiente. Bom dia, garoto. Verdade. Eu quero deixar meu bom dia bem especial, Dona Maria do Bolo. É, e a Rosa também do Bolo. E toda a turma boa aí da Dona Maria do Bolo. Meu muito bom dia pra você. Já está sintonizado aqui na 105.9.

0: Obrigado, pai.
1: É Dona Maria do Bolo, é uma amigona da gente, sempre com a gente, é uma amiga muito importante na vida do Frank Rios. Dona Maria do Bolo, bom dia pra senhora, viu? Papai do céu lhe abençoe sempre e lhe dê uma ótima quinta-feira, tá bom? Bem iluminada. Pra você e toda a sua turma aí, é a Rosa também, junto com todos os seus filhos, tá bom? Meu muito bom dia, Dona Maria do Bolo. Vamos deixar aqui meu abraço à minha amiga Mônica, irmãzona da nossa amiga Irismar. Ô Mônica, bom dia pra você, garota.

Tá Modão, 6:30, aqui na sua rádio, mais top da cidade. Eita, nós! Traz mais uma, garoto!

0: É, Rádio Mandicine FM 105.9, estou por aqui. Vamos junto na rádio atualizada, a rádio mais moderna que dá gosto de ouvir, não é mesmo? Então é a 105.9, Mandicine FM. Um abraço para você que já está ligado, um abraço para você que já está sintonizado, tá bom? Aqui na 105.9. E o meu abraço para você, o seu motivador da manhã. Onde você está? Está em casa? Está no trabalho? É, tá no som do carro ouvindo, ou tá no aplicativo, é, tá todo mundo ligado na rádio 105.9 de Mucanje. É, meus queridos ouvintes, olha a hora certa pra você, meu povo, 6 horas e 35 minutos. É, aqui no seu motivador da manhã. É, e aí, tudo certo? Tudo bem? Estamos juntos nesta quinta-feira bem iluminada, 9 de julho de 2026. É, um abração para você que já está sintonizado aqui na nossa 105.9. Tá todo mundo ligado no programa mais top de todas as manhãs. É, fica à vontade para deixar aquele recadinho bacana, tá bom? Aqui no seu, no nosso, no meu, no seu, no nosso programa Forranejo.
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0: É, aqui é o seu motivador de todas as manhãs pra você de toda a região, aqui em Mucajé. Sei que tá todo mundo ligado, sintonizado aqui na melhor programação da manhã. Então, meu muito bom dia pra você. É, vamos junto, eu fico contigo até as 8 da manhã. É, eu daqui e você daí, sempre com muita alegria e aquele sorriso no rosto.
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0: É, porque só assim aí conseguimos vencer os nossos obstáculos da vida, que às vezes sei que não é fácil, né? Ei, modão bom, solta som, Frank Hills. 6 horas e 36 minutos.
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0: É, eu adoro essa moda. É uma moda muito boa. Presta atenção na letra da música.

desse jeito, é desse modelo aí. É, foi tirar a gracinha, né? Que bem feito. E modão gostoso, né? Então não perca a hora, 6:40. Deixa aqui meu bom dia bem especial pra essa turma boa aí, lá no meu amigo Nani Bacabeira, isso mesmo, na lanchonete Bacabeira. Meu amigo Nani tá por lá com seus amigos e aquela turma maravilhosa, meu amigo Dalvan, grande eletricista, e meu amigo Zezão do Iogurte. Zezão do Iogurte, bom dia pra você, garoto. É, toda essa turma boa aí da lanchonete do nosso amigo Nani Bacabeira, meu muito bom dia pra você. Entrei no vagão. Meu amigo Zé Maria, bom dia pra você, Zé Maria. Ô, Cutião. Acorda, Zé Maria. Já acordou, né, Zé Maria? Com certeza. Já fez aquele cafezinho, já fez daquele cigarrinho porronca, né? Já está ligadinho, lógico, né? Na 105.9. É, eu tô falando dele, meu amigo Zé Maria, lá no Sagrada Família. Isso mesmo. Ô, seu Giovanni, bom dia pro senhor, viu? Também, seu Giovanni, ligadinho com a gente lá no Sagrada Família, sintonizado através da 105.9, só ouvindo as músicas boas do programa Forronejo. Meu amigo Amazonas, bom dia, Amazonas. É, meu amigo Amazonas, lá na beira do rio, ligado com a gente todas as manhãs. Muito obrigado, meu amigo Amazonas, pela sua sintonia. Meu amigo Sargento Evangelista, isso mesmo, chefe da Copa do Colégio Maria Maricelma. Sargento Evangelista, meu muito bom dia pra você, viu? Eu sou bem mais velho e posso aconselhar. É, se tiver por aí também, meu muito bom dia pra ele, meu amigo Sargento Banza, também lá da escola Maria Maricelma. Eu nunca esqueci o que o velho falou, o tempo passou e pra casa. É, meu amigo Sargento Evangelista é o chefe da Copa, é isso mesmo, chefe da Copa lá do Colégio Maria Maricelma. Ele coloca lá, é quente lá sobre a merenda, com certeza é uma merenda bem feita, qualificada, uma merenda de responsa pra nossos alunos, né? Ele é que é o chefe lá, ele é que comanda tudo, né? Bom dia, Sargento Evangelista! Ô, meu amigo Pança, bom dia, Pança, pra você também, já está sintonizado aqui na 105.9. Muito obrigado pela sua sintonia.

Rádio Ensinar FM 105.9, 6 horas e 45 minutos. Quero deixar aqui meu bom dia, meu amigo Chico da Sé. Chico da Sé, bom dia pra você, garoto. Meu amigo Magrão da Frutaria da Graça. Ô Magrão, bom dia, garoto. Meu amigo Zé do Cosmil também ligadinho com a gente. É, ligadinho com a gente todas as manhãs, meu amigo Zé do Cosmil, tô lá no Mangueiral, isso mesmo. É. Meu amigo Zé do Crediário, bom dia, garoto. Meu amigo Toninho, baleado, meu amigo Bicudo, ô Bicudo ordinário. Cadê você, Bicudo, o homem do churrasco mais gostoso da cidade? Bicudo, bom dia, meu amigo.

É, Rádio Ensino FM 105.9. Não perca a hora do seu dia com muito mais energia para você que está saindo de plantão, para você que vai entrar de plantão. Olha a hora certa, 6 horas e 53 minutos. Deixa aqui meu bom dia à nossa amiga Glória Laranjeira, que já está participando com a gente aqui no programa Forronejo. Glória Laranjeira, bom dia para você. Minha amiga Laura Arruda e sua filha Adriele Vitória e sua mãe Olívia Arruda. Meu muito bom dia. Tia Nice lá do restaurante da tia. Meu muito bom dia pra você, Tia Nice. E toda a sua equipe aí do restaurante da tia. É a comida caseira mais gostosa da cidade. Eu falei restaurante da tia. É, fica ali pertinho do nosso comercial Andrade.

0: É, também deixa meu bom dia aqui bem especial, o seu Manel e a dona Fátima, mãe do Rogério, ali no restaurante do Pequeno. Meu, muito bom dia pra você. E toda a equipe maravilhosa aí do restaurante do Pequeno. Meu, muito bom dia pra você. Meu amigo bacana do Salgado, bom dia, garoto. O amigo Lucas, cadê você, Lucas? Bom dia.
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0: Bom dia, Toinha. Bom dia, Maculada. Bom dia pra você. Damião e sua esposa Priscila também ligadinha com a gente aqui na sintonia do programa Forronejo. Bom dia, Damião. Bom dia, Priscila. Meu amigo Lael Júnior é o chefe da garagem do nosso município. Meu bom dia pra você, garoto, e todos aí da garagem do nosso município. Sintam-se todos abraçados aqui do programa Forronejo.
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0: Meu amigo Olesmar na pousada da tia Albertina. Meu amigo Michel também por lá, sintonizar 95.9. Meu muito bom dia pra você. Falando em pousada da tia Albertina, não esquecendo que dia 15 de agosto vai estar por lá. Vem ele, nosso amigo, grande cantor Ceian Muniz, isso mesmo. Quem está trazendo ele é o nosso amigo Cleide Lacorte, isso mesmo. Cleide Lacorte está na produção, trazendo ele, esse grande cantor Ceian Muniz. É dia 15 de agosto, não perca, vai ser uma festa maravilhosa, não tenho dúvida. Ô, dona Yolanda, bom dia pra senhora, dona Yolanda, bom dia. Tudo bem por aí? Tudo tranquilo, né? Aquele abraço do Frank Rios. Dona Yolanda é a mãezona da nossa amiga Alcijane. Alcijane, bom dia pra você também, viu?
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0: Meu amigo Bibi, bom dia, Bibi, para você, um grande dia, né? Bibi, que você tenha um dia bem maravilhoso, uma quinta-feira bem iluminada, tá bom? Também o nosso amigo Fá, ali pertinho do nosso amigo Bibi, né? Seu Fá, bom dia para você também, viu? Meu amigo Marquinho e sua esposa Socorro, sempre ligadinho com a gente através da 105.9, lá no Morro do Borel. Ô Marquinho, dona Socorro, bom dia para você. Meu amigo Piauí, lá na Chácara, Rio de Janeiro, também sempre ligadinho na sintonia da 105.9. Bom dia, meu amigo Piauí. Seu Genésio e sua esposa Naí, também ligadinho com a gente, lá na Rio de Janeiro.
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0: Ô, Nego Chico, cadê você, Nego Chico? Bom dia pra você. Chico da Sé, bom dia, garoto.

0: É, Rádio Mundo FM 105.9, 6 horas e 59 minutos, chegando a mensagem aqui na 105.9. É a nossa amiga Janda, lá da Fazenda Mirabela. Ela diz o seguinte: bom dia, franqueiros. Bom dia, Janda. Gostaria de ouvir uma música com Ceian Muniz, Outra Vez é Madrugada. Estamos aqui todos tomando cafezinho quente e escutando seu lindo programa. Muito obrigado, Janda, pela sua sintonia e pela sua participação. E todos aí da Fazenda Mirabela, meu muito bom dia. Sintam-se todos abraçados, tá bom? Janda, muito bom dia pra você. Você pede, a gente toca.
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0: 7 horas em ponto, aqui na sua, na nossa, Rádio Moisés FM 105.9.

E foi a participação da nossa amiga Janda, lá da Fazenda Mirabela. Minha amiga Janda, muito bom dia pra você e obrigado pela sua participação aqui no programa Forronejo, tá bom? Todos aí da Fazenda Mirabela, meu abraço bem gostoso. 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Olha só, Frank Rios, chegando mensagem, Frank Rios. Vamos ver, Frank Rios, vamos ver. É a nossa amiga Osineide Queiroz. Ela diz o seguinte: bom dia, Frank Rios. Bom dia, Osineide. Gostaria de ouvir uma música Presente de Deus com Eduardo Costa. E ofereço pra minha. Olha só, Frank Rios. Presta atenção, Frank Rios. Quem está falando é o nosso amigo Emerson Moura. Ele fala o seguinte: ele oferece para a sua amada Osineide Queiroz a música com Eduardo Costa, Presente de Deus. É isso mesmo, lá do Sagrada Família, nosso amigo Emerson Moura. Ele fala o seguinte: Frank Rios, coloca aí pra gente aí, pra minha amada, é lógico, né? Eduardo Costa, Presente de Deus. O Emerson Moura, muito obrigado pela sua sintonia, viu? Você pede, a gente toca. 7 horas e 5 minutos.

0: Muito bom dia. Muito bom dia pra você. É, e você ouviu Presente de Deus com Eduardo Costa. Foi a participação do nosso amigo Emerson Moura, lá do Sagrada Família. E ofereceu essa música pra sua amada Osineide Queiroz. Olha só, Frank Rios, chegando mensagem, Frank Rios. Vamos ver quem é, Frank Rios. Vamos ver. Olha só quem é.
1: Bom dia, meu amigo Frank Rios.
0: Bom dia, meu amigo Terra Seca.
1: E aí, Gonçalo Lemo, a Jéssica.
0: A Jéssica.
1: Parece para todas as gatas aqui do Mucajaí, do Bairro Pioneiro.
0: Sim.
1: Monsinal Sagrada Família, Nega Boa, João dos Pedro.
0: Sim.
1: Guilherme.
0: Sim.
1: Raimundinho da Maçonaria.
0: Raimundinho da Maçonaria.
1: Nonatinho. Restaurante Mãe e Filha.
0: Restaurante Mãe e Filha.
1: Obrigado aí por tudo.
0: Abraço, meu amigo Terra Seca. E obrigado pela sua sintonia aqui no programa Forronejo e pela sua participação, tá bom? Meu amigo Terra Seca, você pede, a gente toca, tá bom? Meu muito bom dia pra você.

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0: e foi a participação do nosso amigo Terra Seca. Ele pediu essa música aí com... Encontrei. Aí, Terra Seca, aí. Tá gostando, né? É, Raimundo Cine FM 105.9. É, estou por aqui. Estou por aqui. Tá tudo bem por aí? É, como vai você? Tudo bem? Que dia abençoado, que quinta-feira maravilhosa, hein? É, que quinta-feira maravilhosa que Deus nos presenteou, hein? A alegria do Senhor é a nossa força. É bom saber que você está por aqui juntinho, partiu de mim através da 105.9.
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0: É, então bom dia pra você que já está sintonizado na 105.9 Moicina FM. Já estamos por aqui, firme e forte, hein? Cheguei, cheguei! Já estou por aqui pra te fazer companhia até as 8 da manhã.
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0: É, então interage comigo, participa comigo. O telefone do sucesso você já sabe qual é, né? 95984177282. Pede a tua música, manda a tua mensagem. É isso mesmo, pra quem você gosta. Meu muito bom dia pra você que está ligadinho com a gente em qualquer canto que você esteja.

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0: né? Quero deixar meu bom dia especial à minha amiga Rosa, sobrinha do nosso amigo Campina. Rosa, meu muito bom dia pra você, viu? Não perca hora pra você, Rosa. 7:17. Ela diz o seguinte, Frank Rios, eu adoro quando você diz a hora. Rosa, 7:17.
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0: Tá bom, Terra Seca. Chega de coisa. Tá muito apaixonado, viu, Terra Seca? Ó, essa paixão, Terra Seca. Cuidado. É, meu amigo Terra Seca, lá do bairro Pioneiro. É o seu Antônio Terra Seca. Sempre apaixonado, né?

Quero chamar um bom dia especial, meu amigo Valdé e sua sogra, Dona Lourdes, lá no Sagrada Família, sempre sintonizada com a gente todas as manhãs. Valdé, bom dia pra você, viu? Dona Lourdes, bom dia pra senhora. Ô, Sargento Arthur, cadê você? Bom dia, Sargento Arthur e a sua esposa Lúcia, sempre ligadinho todas as manhãs através da 105.9 no programa Forronejo. Ô, Sargento Arthur, meu bom dia pra você e a sua amada Dona Lúcia. Meu amigo Carcará, muito bom dia pra você e a sua esposa Socorro, sempre ligadinho com a gente lá na rua Padre Ricardo Silvestre. Isso mesmo, franqueiros. Meu amigo Carcará e a nossa amiga professora Socorro, meu muito bom dia. Não tem como resistir nesse clima. É, se fosse fácil, todo mundo ia, né? O seu caminho é único, por isso que às vezes será mais do que especial, né? Às vezes aumenta a dificuldade, mas lá na frente aumenta a conquista. É, fica a dica, né? Lambada com a rocha é paixão pra valer quando danço do seu lado. Nossa amiga Dulce, avó da Kaline. Bom dia, Dona Dulce, lá na Vicinal Laboral no Tamandaré. Dona Dulce, meu muito bom dia pra você. Meu amigo Elielto, cadê você? Bom dia, Elielto. Quero deixar meu bom dia bem especial, mas bem especial para minha irmã Ivoneide Vasconcelos. É, a proprietária lá do clube Sonho Meu. Ivoneide, bom dia para você. Meu amigo Gil, do lado do Bar do Copo Gelado, bom dia pra você e a sua esposa Valda. Sempre ligadinho com a gente através da 75.9 aqui no programa Forronejo. Meu muito bom dia pra você, Dona Valda. Sinta-se abraçada aqui desse amigo que vos fala, Frank Rios. Ela quer dançar. Ela quer dançar. Eita, nós! Solta o som, Frank Rios. Ai!

0: É, aqui na 105.9 é assim, a rádio mais atualizada, mais moderna da cidade. É a rádio que dá gosto de ouvir, hein?
1: E outras pessoas.
0: Um abraço bem gostoso pra quem a gente tá ligado na 105.9. Um abraço aqui do seu motivador, do seu rádio. É, pra você que tá no trabalho, pra você que tá no som do carro, pra você que tá no aplicativo, meu muito bom dia pra você. E muito obrigado pela sua sintonia. Tamo junto, eu fico contigo até as 8 da manhã. Ainda dá tempo, interage comigo, vai. Manda tua mensagem. Telefone de sucesso, você já sabe qual é, né? 95 984 17 7282.

Ô, Tatu, cadê tu, Tatu? Já cobriu a casa? Bom dia, Tatu. Minha amiga Toninha do Cuscuz, minha amiga Iraci, minha amiga Maria do Carmo. Meu, muito bom dia pra vocês. Sintam-se abraçadas aqui do programa Forronejo. Ô, Toninha, cadê o Cuscuz? Cuscuz gostoso, hein, Toninha? Aquele abraço. É, minha amiga Toninha, minha amiga Iraci, minha amiga Maria do Carmo, sempre sintonizado aqui na 105.9, todas as manhãs, através do programa, que é o programa mais gostoso da cidade, né? É o programa Forronejo. Solta o som, Forronejo.

Meu amigo Pinduca, lá do Tamandaré. Pinduca, meu, muito bom dia, garoto. E obrigado pela sua sintonia. Ô, dona Helena, bom dia pra senhora, viu? Dona Helena é a mãezona da nossa amiga Josiane, lá na Padre Tobias. Sempre ligadinho com a gente, através do programa Fornejo. Dona Helena, meu, muito bom dia pra senhora.

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0: 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Meu amigo Ilha e minha amiga Simone, lá no Comunidade dos Sonhos. Bom dia, Ilha. Bom dia, dona Simone. Dona Maria Teixeira Moraes, na Comunidade dos Sonhos, também ligadinha com a gente. Bom dia, dona Maria Teixeira Moraes. Dona Maria Souza, bom dia. Seu Luiz Pereira, dona Maria, sua esposa e dona Flor, lá na vicinal do seu Ernesto. Bom dia pra você. Dona Socorro, lá no Mangueiral, sempre ligadinha com a gente. Dona Socorro, meu muito bom dia. Meu amigo de ouro, lá no Tamandaré também, sempre ligadinho com a gente. De ouro, meu bom dia, garoto. Ô Gilson Rufino, bom dia, meu irmão. Dona Josefa Rufino, bom dia pra senhora, viu? E aquele abraço do Frank Rios. Meu amigo Renatão, o famoso Renatão da Cotan. Renatão, bom dia, garoto. Tudo bem por aí? Tudo tranquilo? É, Renatão disse o seguinte, Frank Rios, não perca um só programa seu. Renatão, meu, muito bom dia pra você e muito obrigado pela sua sintonia.

Meu amigo Pedrão, Pedro lá no Pioneiro também ligadinho com a gente. Terra Seca acabou de participar com a gente. Terra Seca, bom dia pra você. Meu amigo Roraima, Caboclo Roraima, cadê você? Lá no Morro do Borel, sempre ligadinho com a gente. Ô Caboclo Roraima, bom dia, viu? O meu amigo Neto Cruz, cadê você, Neto Cruz? Bom dia, meu irmão. Pra você telefonar. 95-984-17-7282. Liga pra mim. Meu amigo Antônio da Caé e sua esposa Jaciane Lima, sempre sintonizado na 105.9, através do programa Forronejo. Meu muito bom dia pra você, garoto. Meu amigo Cláudio, lá do Jogo do Bicho. Cláudio, bom dia pra você e toda essa turma maravilhosa aí do Jogo do Bicho, do nosso amigo Cláudio. Ô, Nalva Moraes, cadê você? Bom dia, bom dia, bom dia, Nalva Moraes. Minha sobrinha Roseira, lá no Sítio dos Sonhos. Bom dia, Roseira. Bom dia, Ciro. Homem de Deus, bom dia. Olha só, Ciro, faz aquela galinha caipira bem gostosa, viu? Só gosto de comer galinha gorda. Sabe, estarei aí almoçando com você, tá bom? Meu muito bom dia pra você, homem de Deus. E a nossa sobrinha Roseira, aí no Sítio dos Sonhos. É, lá na Vicinal Laborão, no Tamandaré. E a todos aí do Sítio do Sonho, meu muito bom dia.

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Eu também quero deixar meu bom dia à minha amiga Line e meu amiguinho Lino Benício. Também está sintonizado na 105.9 através do programa Forronejo, é claro, né? Ô Lino Benício, bom dia, garoto. Ô Line, bom dia para você também, viu? Line e Linho Benício é os filhos do nosso amigo Irislan, lá da Constro Alves. Minha amiga Ruth, lá do Saga da Família, da frutaria do Saga da Família. Bom dia, Ruth. Ela também disse o seguinte, Franqueus. Abri outra frutaria aqui perto do supermercado Lima, é isso mesmo? Bom dia, Ruth. Felicidade para você e muito sucesso, viu?

aqui meu bom dia também, meu amigo Terra Seca Arraes. Isso mesmo, esposo da nossa amiga Martinha. Terra Seca Arraes, bom dia pra você, garoto. Ô, Li, cadê você, Li? Lá da Frost Gelo. Bom dia, Li. E toda essa turma boa aí da Frost Gelo. Sempre ligadinho com a gente no programa Fornejo. Aí. Ô, seu Raimundo, bom dia pro senhor. Ô, seu Domingos Melo, cadê você, meu irmão? Bom dia, seu Domingos, bom dia. É, seu Domingos Melo, não perde um só programa do Frank Rio. Sempre ligadinho com a gente através da 105.9. Seu Domingos Melo, bom dia pro senhor e muito obrigado pela sua sintonia. 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

É, o melhor da vida não é igual pra todo mundo. Por isso, não deixa ninguém encher teu saco, viu? Fica a dica. Felicidade todo mundo quer, mas é uma questão individual. Eu quero ser seu amigo, a voz companheira de todas as manhãs aqui no programa Forronejo. É verdade. Olha só, não esqueça de tomar o hábito de acordar feliz. Não importa o que você esteja passando, a vida poderia ser melhor, mas também poderia ser muito pior. Sempre ore, ore, seja grato, que Deus abençoe este dia, essa quinta-feira bem maravilhosa. Que tenhamos um dia repleto de alegria e de muita paz. São os votos desse amigo de todas as manhãs, Frank Rios. É você daí? E eu daqui. Que Deus possa nos abençoar e nos livrar de todos os maus que nos rodeiam, não é mesmo? Reze, reze, ore muito para que os maus afaste de vez. É isso mesmo. Sem orar não dá certo. As perseguições andam sempre seguindo a gente. É isso mesmo. Mas orando com fé em Deus, eles se afastam, tá bom? Fica a dica.

0: Eita, nós! Olha só, Frank Rios, chegando a mensagem, Frank Rios. Presta atenção, Frank Rios. Vamos ver quem é, Frank Rios.
1: Subiu. Bom dia, Frank
0: Rios. Bom dia.
1: Parabéns aí pelo programa.
0: Muito obrigado.
1: Frank Rios, bota uma pra nós aí de Eduardo Costa, Amor de Violeiro.
0: Sim.
1: Eu tô apaixonada.
0: Nossa Senhora. Ai.
1: Minha namorada foi pra Brasília.
0: Vixe, Maria.
1: Que ela só chega amanhã.
0: Nossa, mãe.
1: Vou aproveitar pra mandar um alô pra que ele não tá aqui, que ele é ciumento. Tá com Maloquinha, Conceição. Aguinaldo Pedreiro, Encarnado e o Chico Preto. Bom dia.
0: Bom dia, meu amigo. Obrigado pela sua sintonia, pela sua participação aqui no programa Forronejo, tá bom? Meu amigo João Batista. Deixa eu dar um abraço pra você, meu amigo Maluquinho, Chico Preto, Dona Conceição, Aguinaldo Pedreiro. Meu muito bom dia e obrigado pela sintonia de cada um de você, tá bom? Sinta-se abraçados aqui do programa Forronejo. É, tá apaixonado, né? Então você pediu, a gente toca Amor de Violeiro. A mulher foi embora pra Brasília, se não me engano, não é isso? Tá bom, a gente toca, viu, João Batista? Bom dia pra você, garoto. E obrigado pela sua participação aqui no programa Forronejo, tá bom? Interaja sempre que você puder. Sete horas e 41 minutos.

0: É, você ouviu aí Amor de Violeiro, foi a participação do nosso amigo João Batista. Ele tá apaixonado hoje, né? Com certeza, né? João Batista, muito obrigado pela sua participação aqui no programa Forronejo, tá bom? Sinta-se abraçado sempre aqui no nosso programa Forronejo. Meu muito bom dia pra você e todos aí que estão sintonizados na 105.9. Ao Maluquinho, ao Chico Preto, à Dona Conceição, ao Aguinaldo Pedreiro, né? Aí na Emancipação. Meu muito bom dia pra você. Olha só, Frank Rios, chegando mensagem. Aqui é assim, é uma atrás da outra, Frank Rios. Não dá tempo nem pensar, Frank Rios. Olha só, vamos ver quem é, Frank Rios. Vamos ver quem é, Frank Rios. É a nossa amiga Nalva Moraes.
1: Bom dia, meu amigo, tá lindo. Bom dia.
0: Bom dia, Nalva Moraes.
1: É, abençoada.
0: Sim.
1: Quero mandar alô pra todas as coisas, Maricela, Marivança da Lida. Pra você, pra Dona Vigília.
0: Sim.
1: Deve pedir uma música, Amado Batista, Folha Seca, pra Dona Vigília.
0: Muito obrigado, Nalva Moraes, pela sua sintonia aqui na 105.9. Você pede, a gente toca, tá? Nalva Moraes, bom dia, bom dia, bom dia. Olha só, Nalva Moraes, você pediu Folha Seca com o nosso amigo Amado Batista.

É, foi a participação da nossa amiga Nalva Moraes. Ela que pediu essa música muito maravilhosa, por sinal, com Amado Batista, Folha Seca. É, gosto também muito de Amado Batista, sabia, Nalva Moraes? Nalva Moraes, bom dia, bom dia, bom dia. E obrigado pela sua sintonia e pela sua participação aqui no programa Forronejo. Olha só, Frank Rios chegando mensagem, Frank Rios. É o seguinte, a nossa amiga Lizete. Ela diz o seguinte: bom dia, Frank Rios. Ótima quinta-feira para você e todos que estão ouvindo o seu programa. Obrigado, Lizete. Muito obrigado para você também. Uma ótima quinta-feira, tá bom? Que Papai do Céu te abençoe sempre. Ela fala o seguinte: quero ouvir música com o cantor Panda. Nome da música é Corpo Nu. Ó, Lizete, já procurei aqui e não encontrei, né? Mas eu vou colocar uma pra você aqui do Panda, tá bom? Obrigado, meu amigo Frank Rios. Obrigado a você, Lizete, pela sua sintonia e pela sua participação aqui no programa Forronejo, tá bom? Seja sempre bem-vinda. Essa aqui, Lizete, vou colocar essa pra você, tá bom?

É, minha amiga Lizete participando com a gente aqui no programa Forronejo. Ela diz o seguinte, Frank Rios, gostaria de ouvir uma música com o cantor Panda. E o nome da música é Corpo Nu. Olha só, Lizete, eu encontrei a música pra você, lógico. Você pede, Lizete, a gente toca com muito carinho. Aqui no programa Forronejo é assim, é o ouvinte quem manda, é você quem manda, não sou eu, tá bom? Você já tem nas mãos o sucesso, que é o telefone 95984177282. Olha, Frank Rios, deixa de conversa, Frank Rios. Coloca a música Panda. É, aliás, o nome do cantor é Panda e o nome da música é Corpo Nu. Nossa amiga Lizete que pediu. Então ela pede, a gente toca. Sete horas e 55 minutos.

0: É, muito bem, foi a participação da nossa amiga Lizete. Ela que pediu essa música muito maravilhosa. Eu não conhecia essa música, Lizete. O nome, nome do cantor é Panda e o nome da música é Corpo Nu. É uma banda de forró fora, né, fora do padrão, é isso mesmo? Lizete, meu, muito obrigado pela sua sintonia e pela sua participação aqui no programa Forronejo, tá bom? Você ouviu a sua música com muito carinho, a gente faz aqui o programa com muito carinho feito pra você, tá bom? Meu, muito bom dia pra você e você tenha uma ótima quinta-feira bem iluminada. Olha só, Frank Rios, chegando mensagem aqui, não para, Frank Rios. É uma atrás da outra, Frank Rios. Vamos ver quem é, Frank Rios.
1: Bom dia, meu amigo Frank Rios.
0: Bom dia, Jaqueline.
1: Maravilhoso, quintou, né?
0: Sim.
1: Quinta-feira, que Deus nos abençoe grandemente. Minha sumidinha, por causa dos cordes da vida, né? Toca aí pra nós, Léo Magalhães, um réu, volume 3. Por favor, meu amigo Frank Rios.
0: Bom dia, Jaqueline. Muito obrigado pela sua sintonia aqui no programa Forronejo. É, não suma não, apareça sempre, viu? Interaja com a gente assim que você puder, tá bom? É quinta-feira, um sol maravilhoso, né? Com certeza, né? Minha amiga Jaqueline, muito obrigado pela sua sintonia e pela sua participação aqui no programa Forronejo. Você pediu a música Léo Magalhães, O Réu, volume 6. Você pede, a gente toca. Meu, muito bom dia, Jaqueline. Horas em ponto.

É, e foi participação da nossa amiga Jaqueline. Ela que pediu aquela música com Léo Magalhães, volume 6. Jaqueline, meu muito bom dia pra você e muito obrigado pela sua participação. Participe sempre que você puder aqui no nosso programa Forronejo. Você é sempre bem-vinda, tá bom? 8:04. Olha só, Frank Rios, mensagem chegando, Frank Rios. É o seguinte, é o nosso amigo Dalvan, é isso mesmo, Dalvanzão, grande eletricista. Dalvan, bom dia, garoto. Ele falou o seguinte, bom dia, Frank Rios. É, manda um alô pra mim, tô aqui no Maranhãozão de Mel. Nossa Senhora, tá no Maranhão, né? Lá em Joselândia, no Maranhão. Olha só, meu garoto tá longe, hein? Ô Dalvan, meu grande eletricista, curta bem aí o Maranhãozão nosso, tá bom? Maranhão é muito bom pra gente curtir, tá bom? Sinta-se à vontade, meu amigo. Que Deus abençoe seu passeio, que tudo corra bem em sua vida aí no nosso Maranhãozão, tá bom? Meu muito bom dia pra você e a todos os maranhenses aí de Joselândia. Meu muito bom dia pra você, meu amigo Dalvan, grande eletricista aqui de Mucajaí, Roraima. É, nosso amigo tá em Joselândia, no Maranhãozão. Bom dia, garoto. Bom passeio, se divirta e fique sempre à vontade. Que Deus te proteja sempre nos seus passeios aí em Joselândia, no nosso querido Maranhão.

Olha só, Frank Rios, chegando mensagem, Frank Rios. Aqui não para, Frank Rios. Aqui é uma pedrada atrás da outra. Ela diz o seguinte, a nossa amiga Rose, ela diz o seguinte, Frank Rios, bom dia, bom dia. Aqui sempre ligadinha, coloca aí Vontade Dividida na voz de Seiã Muniz, só pra curtir mesmo. Muito obrigado, Frank Rios. Muito obrigado a você pela sua sintonia e pela sua participação aqui no programa Forronejo, tá bom? Minha amiga Rose, você pede, a gente

0: Foi participação da nossa amiga Rose, ela que pediu essa música muito maravilhosa com Ceiã Muniz, Vontade Dividida. É, não esquecendo que ele vai estar com a gente dia 15 de agosto, aí na pousada da tia Albertina, do nosso amigo Michel. Isso mesmo, na organização, o nosso amigo Cleide Lacorte. Ô Cleide Lacorte, bom dia, meu irmão. Um abração, viu? É ele que vai trazer ele, esse galanzão aí, esse grande cantor, é, na nossa cidade de Mocajaí, dia 15 de agosto, Ceiã Muniz.
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0: É, então, eu vou chegar lá numa coisa bem gostosa agora. Vou falar de uma coisa bem gostosa, tá bom? 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
0: É, com esse grande cantorzão aqui, legal demais, que vai estar com a gente dia 15 de agosto, ali na pousada da tia Albertina, o nosso amigo Michel, e no comando, o nosso amigo Cleide Lacorte, ele mesmo, que está na produção, ele que está trazendo esse grande cantor pra gente, com muita certeza, é um grande cantor, né?
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0: É, Frank Rios, é nesse embalo bem gostoso com o Ceiã Muniz que a gente vai chegando mais um final do nosso programa Forronejo. É isso mesmo, a gente tem que ir fazer o quê, né? Já encerrou o nosso programa e vai encerrar com certeza. Então, para você que mandou o seu alô, para você que interagiu comigo, para você que mandou a sua mensagem, para você de uma forma ou de outra que interagiu comigo, meu muito obrigado para você de coração, viu? Obrigado mesmo. Sinta-se sempre abraçado aqui desse amigo de todas as manhãs, Frank Rios, neste programa maravilhoso, que é um programa feito com muito carinho, com certeza, para você, tá bom? Meu muito obrigado mesmo. E a você que não interagiu comigo, a você que não participou, mas você estava com certeza sintonizado na melhor sintonia da Rádio Montesinê FM 105.9, através desse programa maravilhoso, que é o programa Forronejo. Tenho certeza que você estava na escuta também. E para você também, meu muito obrigado e meu muito bom dia. Que você tenha uma ótima quinta-feira bem abençoada, tá bom? Isso mesmo, para você e para todos nós, é claro, né? Então, muito obrigado. Fique com Deus, que com Deus eu vou, tá bom? Prometo voltar amanhã, assim se Deus nos permitir. Mas só um minuto que eu te peço a atenção. Não desliga o rádio, não desliga, por favor, tá bom? Porque daqui a pouco ele está aqui com você no programa bem top também, um programa que diz que toque. É ele mesmo, nosso amigo JC. Ele vai alegrar você nessa manhã bem maravilhosa, bem contagiante. Com certeza você vai gostar muito. É, daqui a pouco tem ele, o programa Disque Toque, você disca e ele toca, isso mesmo, nosso amigo JC, vai interagir com você até às 11 da manhã, tá bom? vai trazer muita música boa, muita alegria, muito entretenimento e com certeza você vai gostar. Então, não desliga o rádio. Fique na sintonia da 105.9, a rádio que escuta você. Tchau, tchau, cidade!

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2: 8 horas e 33 minutos.

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Olá, gente bonita, bom dia, Brasil! Bom dia, bom dia, bom dia, bom dia, Brasil! Bom dia, Mucajaí! Bom dia! Já chegando por aqui, JZ no comando, papai! Aí, bom dia pra você, já ligadinho aí na 105,9. Aí, bom dia pra você que já chegou aí na 105,9. Você que está ligadinho aí na Monte da FM, você esteve na companhia do meu amigo Frank Rios. É! Aí, bom dia pra você que amanheceu aí, quinta-feira maravilhosa. Dia 9 já de julho aí de 2026. Já está entrando no ar o seu programa Disque Toque comigo, JZ, nessa bagaça. Já comandando a nave da 105,9 aqui em Mucajaí, diretamente dos estúdios da Monte Sinai. Hoje eu amanheci meio invocado. Fiquei hoje lembrando aí do meu tempo de 20 anos. Curtindo melhor, né? Aí, meu bom dia pra você que está aí já no trabalho. Tá indo para o trabalho, tá voltando, ó. Bom dia pra você, uma ótima quinta-feira. Pra você que já está no comércio. Pra você que está nas lojas, nas casas agropecuárias da nossa cidade, bom dia. Meu bom dia pra você que está nos açougues, nas panificadoras. Pra você que já está aí no batente. Aí, meu bom dia pra você que está conferindo a nossa programação. Hoje é quinta-feira, tudo pode. Hoje é quinta-feira, que nem beijo na boca, né? Não é o que a gente quer, mas já tá bem pertinho. Aí, meu bom dia pra você que está ligadinho aí. Como foi a noite? Dormiu tranquilo? Aí, dormiu tranquila? Não fez piripipi não, né? Eu não sei você, mas hoje eu amanheci meio invocado do flashback, viu, parceiro? Ontem à noite eu não dormi muito legal, não. Só tomando uísque e passaporte. Hoje eu estou daquele jeito. Bom dia pra você. Hoje eu estou meio malvado. Aí, meu bom dia pra você que está no caminhão, né? Já está aí nas carreiras, está trabalhando. Os meninos da Top Brita já está no batente desde a madrugada, né? Bom dia pra você, caminhoneiros. Aí, bom dia pra você que está conferindo a nossa programação. Hoje eu estou daquele jeito. Hoje eu estou fácil. É só mandar um oi. Já está liberado o número da sua participação aí pelo 984-17-7282. Gosta de gostar dessas? Hoje vai ter muita coisa boa. Hoje eu tô malvado. Bora, Lizete, dançar flashback. Márcia, lá do Sagrada Família, tu sabe dançar flashback. Ou você só sabe dançar pisou na bola. Bom dia, Rosilene. Sabe dançar flashback? Para essa, sabe. Bom dia.

Eita bagaceira, bom dia pra você que está ligadinho aí nos, nas vilas, né? Nos municípios. Aí, bom dia pra você, sempre ligadinho com a gente. Pessoal conferindo comigo lá no Vila Nova. Alô, Neves, bom dia. Aí, pra você conferindo comigo lá no Samaúma. Bom dia, Samaúma. Bom dia pra você da Vila da Penha, lá no Apiaú, vicinal. Bora lá nas vicinais do Apiaú, bom dia. Como é que tá o Wi-Fi? Bom dia pra você que está lá no Pirilândia. Eu, Alisson, tô 4, bora. Cuida, menino. Que hoje já é quinta-feira. Quinta-feira tá bom demais.

pra você agora e doidou, né, Cidade Linda? Hoje eu tô malvado, hoje eu tô voltando aí a 40 anos atrás. Tô lembrando do meu tempo dos 20. Aí é bagulho louco, mas não é o bagulho louco daí.

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Aí, muito bem, já estou de volta. São 8 horas e 53 minutos. É, meu parceiro, hoje eu amanheci bem inspirado, sabe? Aí tiro o flashback, lembrando aí dos meus 20 anos, né? Fala sério, ó. Aí deixar meu abraço pra você que tá conferindo comigo em outros estados. Aí sempre ligadinho aí na Monte Sinai FM. Bom dia pra você, ó. Aí pra você conferindo comigo lá em Manaus do Amazonas. Alô, meu amigo Militão, ó. Olá, tem meu filho Gessé Alves, tem minha filha Kellen. Bom dia pra vocês. Tem minha família lá, né? Minhas irmãs, meus irmãos. Aí, bom dia pra vocês. Um abraço aí do JC. Bora pra cima. Lasqueiras, terça-feira. Eu tava por aqui daquele preço, né? Mas hoje, quinta-feira, eu tô com cheirinho já de sexta. Como é que tá a tua expectativa pra amanhã? Eu tô cheio de planos, mas nenhum presta. Aí, meu bom dia pra você que está conferindo comigo, meu amigo Sandro Cantor, lá em Barueri, São Paulo. Olha, ele mandou mensagem já pro meu PV aqui. Bom dia, Sandro. Aqui também tá comigo meu amigo Tabozão, lá na Baixada Santista. Alô, meu amigo Tabozão, bom dia pra você, meu parceiro, lá na Baixada Santista, de frente pro mar, né, parceiro? Isso é bom demais. Aí deixa meu bom dia aí, é, meu parceiro, é grande Edelson Moura, né? Grande cantor, radialista da Rádio Nacional de Brasília, juntamente com a minha querida Márcia Ferreira. Alguns dias atrás estive por lá, né? Lá em Brasília, Distrito Federal, ó. Bom dia pra você dormir aí, hein? Aí meu bom dia pra você conferindo comigo, ó. A dona Messi conferindo comigo lá na Argentina. Oi, dona Messi, bom dia. E deixar meu abraço, meu amigo Antônio Origosa, lá em Vitorino Freire, Maranhão, lá ligadinho com a gente. Bom dia pra você conferindo comigo, né? É, parceiro, lá em Milagres, Maranhão. Cadê o povo aí de Milagres, Maranhão, hein? Cadê o povo por lá? Por lá, Carliane. Bom dia, Carliane. Um abraço, meu amigo Renê, o homem da jumenta. Um grande abraço aí a toda essa turminha aí maravilhosa, conferindo comigo. Aí o meu amigo Arnaldo. É, lá em Piauí, Maranhão, tem muita gente ligadinho lá com a gente, curtindo a 105,9, né? Lá em Piauí, Maranhão, principalmente, né? Precisamente lá em Milagres. Um grande abraço aí o pessoal lá de Milagres, Maranhão, sempre conferindo a nossa programação e por lá, né? É, parceiro, por lá tem a minha amiga Francélia. Oi, Francélia, bom dia pra você. Um abraço aí pra você que está em Milagres, Maranhão, conferindo a nossa programação. Eu sou o JC, lógico, da Monte Sinai FM, Mucajá e Roraima, para todo o Brasil. Aí os meus amigos maranhenses, inclusive o meu chefão, né? É, rapaz, é daí de Maranhão, olha só, que legal. O meu chefe, né, é o grande mestre, coach, radialista, locutor, é palestrante, Nil Teixeira, né? Ele é daí de Maranhão, é, parceiro, não sei precisamente qual é não, né? Mas ele é de Maranhão, né? Um grande abraço aí os maranhenses. Principalmente você aí de Milagres, Maranhão. Vou tocar essa daqui, será que lembra alguma coisa aí do Maranhão? Ô, minha amiga Francélia, será que essa lembra você alguma coisa? Ah?

Ai, muito bem, já estou de volta aí, você curtiu aí, né? Que reggae bacana aqui da Monte da FM 105,9. Isso tá lembrando muita coisa boa, né, parceiro? É, meu parceiro aí, meus amigos aí maranhenses gostam de curtir aí a 105,9. Olha só, olha, quero deixar meu abraço pra você que gosta de curtir essas músicas. Olha só essa aqui que eu vou tocar aqui, olha. Alô, alô Maranhão, lembra dessa daqui, ó?

0: Aí, muito bem, 9:05, aqui na 105,9, você curtindo aí o melhor do reggae, né? É, parceiro, pra lembrar aí, essa turminha maravilhosa aí, do Maranhão, né? O nosso palestrante, né? Coach Nil Teixeira, sempre nas suas palestras, ele sempre gosta de entrar com um reggaezinho, né? Isso já tá no sangue maranhense, né? Olha só, tem mensagem chegando por aqui pelo 98417-7282. Essas são 9:05. Aí pra você conferindo comigo aqui nos bairros da nossa cidade, bom dia pra você, viu? Você já no comércio, sempre conferindo a nossa programação. Alô, meu amigo Ray Gleison Santos. Ele tá mandando mensagem aqui pra gente. Ele tá dizendo, JC, o programa tá maravilhoso. Começou com flashback. Meu parceiro, começou aí, bacana. Entrou no reggae, bora aí, bora então, bora mais. É de reggae, bora. Aí disse, toca aí a Melô da Garota Virgem. Toca aí pra gente, JZ. Eu não sei não, cara. Isso é com vigário, é isso? Ah, meu Deus do céu, né? Um grande abraço, Ray Gleison, pra você. Tu gosta de reggae? Tu é maranhense, é? Não? Ah, tá, tá certo. Ele disse que não é maranhense, hein? Mas ele diz que corre nas suas veias um pouco de sangue maranhense. 9:06, seria essa, o Ray Gleison? Bom dia pra você, Ray Gleison.
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0: Aí, muito bem, são 9h10. Aí você conferiu aí, né? Olha só, um reggae. É, meu parceiro aí com o Vigário aqui na 105,9. Bora faturar. Olha, tem muita mensagem chegando por aqui. Depois que voltarmos do intervalo, aí sim, aí o pau vai cair as folhas. Tá certo? Mas aproveita aí enquanto nós vamos faturar. Manda sua mensagem aí pelo 984-17-7282. Quero aproveitar e deixar o meu bom dia aí pro meu querido e grande comunicador Nil Teixeira, é um cara que apresenta o jornal aí, aqui na Monte Sinai FM. Seu Nil, bom dia para você, meu mestre, já chegou de São Paulo, já está aí em território roraimense, bom dia para você, seja bem-vindo, um abraço aí a Dona Andréa do Monte Sinai, olha, bom dia para vocês, um grande abraço, que Deus abençoe. 9h10 aqui na 105,9, essa sim é a rádio que é sucesso. Faturamos e voltamos já.
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0: muito bem, já estou de volta. São 9 horas e 24 minutos, JC. Aí vai vendo nessa arrumação aí de quinta-feira. Olha, o céu parcialmente aí, o sol é ensolarado, né? É, 27 graus já. O negócio vai esquentar, né, Vazia? Um abraço pra você que tá conferindo a nossa programação. 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

0: 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Aí sim, parceiro, chega na obra, não dá tempo nem o cara merendar farinha com ovo. Olha, tem mensagem aí chegando por aqui pelo nosso WhatsApp 984-17-7282. Alô, Sargento Jean. Bom dia pro Sargento Jean, né? O Sargento Jean tá dizendo, olha, bom dia, JC, estou ligado aqui no programa. Uma ótima quinta-feira pra você e todos os seus ouvintes. Um abraço aí do Sargento Jean. Ô, Sargento Jean, cadê o ex-cutião? Sargento Arthur, né? Olha, um abraço aí, o meu querido Sargento Arthur, sempre ligadinho com a gente. Alô, meu amigo Alisson Torquato, um grande abraço pra você, meu parceiro. Cadê tu? Bora, cuida que tá ficando de noite, né? Um abraço aí, meu amigo Alisson. Ah, tem mensagem chegando por aqui, a minha amiga Fran, a esposa do meu amigo Pedro, tá dizendo, olha, bom dia, JC, bom dia para todos os ouvintes do programa Disque Toque. Olha, JC, toca pra gente aí, bateria acabou, aí com toque 10, toca aí pra gente, por favor. Sim, vou já tocar assim pra você, beleza? Lógico, aqui você pede, a gente toca, né? Fala sério. Alô, Nalva Moraes, bom dia pra você, um forte abraço pra Nalva Moraes, tá lá ligadinha com a gente, sempre sintonizado. Nalvinha, bom dia.
1: Bom dia, meu amigo JC.
0: Olá, bom dia.
1: Abençoada a todos.
0: Pronto.
1: Quero mandar um alô para todas as poritas, para todos os ouvintes, para você. Quero pedir uma música, Eduardo Costa, Eu Quero Esse Amor. Bom dia, bom dia.
0: Ô, Nalva Moraes, bom dia para você. Quero aproveitar e deixar o meu bom dia aí, todo o meu fã-clube do JC. Aí sempre ligadinho com a gente, viu? Olha, um abraço aí, todo o meu fã-clube. Aí, todos que fazem parte do fã-clube do JC, bom dia pra você, um ótimo dia, né? Uma ótima quinta-feira abençoada, lógico, curtindo aí a 105,9. Bora atender a pedido da minha querida Dalva Moraes, você pode mandar a sua mensagem agora, vai interagindo com a gente e a gente vai tocando só as melhores, beleza? Vamos tocar aí a pedido da minha querida Dalva Moraes e na sequência eu toco a pedido aí da minha querida Fran, a esposa do meu amigo Pedro. Ô, Dalva, eu quero esse amor. Que tal? Tem ou não tem?

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1: Aí, muito bem, já estamos de volta. E você curtiu aí, né? Olha só, né? Que música bacana. Bateria acabou, né? Então pronto, acabou a bateria. Isso chama-se... O quê? Ah, meu Deus do céu. Isso chama... alucinação. Eu acho que é alucinação, quando a bateria acaba. Eita, lasqueira, quando a bateria acaba, meu parceiro. Pense num cara que fica doido é quando a bateria acaba. Ah, meu Deus do céu. Olha só, trabalhando no oferecimento, lógico. 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Um forte abraço aí a Tia Nice e meu amigo Antônio Ramadã. É, um abraço aí a essa turminha maravilhosa, sempre ligadinho com a gente. Alô, Dona Maria Pilar, bom dia pra você, uma ótima quinta-feira abençoada. Bom dia pra toda essa turminha maravilhosa, sempre conferindo a nossa programação. Aí deixaram meu bom dia, sintonizar com a gente, o meu amigo Pedro, lá do Ponto da Farinha. Alô, Pedro, bom dia pra você, uma ótima quinta-feira, um abraço aí do seu amigo JC, né? É, meu parceiro, eu não sei você, mas eu 5 da manhã e eu aqui nessa cama, fazendo o quê? Não sei não.
2: Bora!
1: Chama.
2: A música é 5 da manhã. Alguém conhece aí?
1: Ah, eu conheço, vai.
2: Bora!
1: Canta comigo, vai. Alô, minha amiga Cida Leda, bom dia pra você, um abraço, meu amigo Ronaldo, Lara Raíssa, Riquelme, meu amigo Ronaldo e a dona Marlete, conferindo comigo lá no bairro Monte Sinai. Aí o meu bom dia pra toda essa turma maravilhosa, por lá tem a dona Ruth, lá do bar do Bode, sintonizado com a gente, dona Iraci e a minha querida Toinha dos Cuscuz. É 5 da manhã e eu nessa cama fazendo o quê? Sei lá. Canta comigo.

Eita, bagaceira, você já sabe, né? E é 5 da manhã e eu aqui fazendo não sei o que mais lá, né, parceiro? É, meu parceiro, essa é a sua Rádio Monte da FM. É, me cuida, menino. Alô, meu amigo Denilton Arraes, sempre ligadinho com a gente, Denilton Arraes, né? Vai estar acontecendo aí grande evento lá na pista Amigo do Arraes. É grande corrida de segunda etapa aí da corrida de motocross. Não perca. É, meu parceiro, nessa vibe legal, quero deixar meu bom dia aí pra toda a turminha maravilhosa, sempre conferindo a programação lá no Almirante Tamandaré. Alô, Giovanni, bom dia, acorda pra vida, garoto. 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É, meu parceiro, nessa vibe legal que a gente vai tocando só as melhores. Olha, quero deixar meu bom dia aí pro meu amigo Davi, dona Ana, Jéssica Taneiras, Matheus, Pé de Leste e o meu amigo José lá na comunidade do Lima. Alô, minha amiga Nélor Edileia e meu amigo Maxwell. Bom dia aí pra dona Jaqueline e também meu amigo José. Um abraço aí a Joana, né? A filhona aí do meu amigo José. Bom dia pra vocês. São 9h44. Nessa bagaça quero deixar meu bom dia aí pro meu amigo Genésio, dona Naí, lá aqui no bairro dos Estados, na Travessa Belo Horizonte. Alô, meu amigo Genésio, bom dia pra você. Bom dia pra dona Naí. Bom dia aí pra dona Francisca, sempre ligadinho com a gente. Piauí nem se fala daquela velha cadeira de caminhão. Um abraço aí, meu amigo professor Roberto Carpanini, bom dia. Bom dia aí pra turminha maravilhosa conferindo a gente lá na Avenida Maranhão, meu amigo Gilson. Bom dia aí pra essa turminha maravilhosa. Lá tem a dona Yolanda na Avenida Maranhão, dona Maria de Souza, a minha querida Silene da Nova Mercearia, a Branca e a Maria. E por que não dizer, meu amigo Zé da Caçamba? 9 horas e 45 minutos, deixa eu falar pra você. Sam, meu Deus do céu, já toquei 5 da manhã, eu aqui nessa cama fazendo não sei o quê, mas já que tá fazendo isso, deixa só lembrar você que está do outro lado do rádio. Você tá me devendo. E se você tá devendo pra mim, com certeza é muito beijos. Então vai logo dando primeiro. Bom dia. É.

0: Eita, bagaceira, olha, são 9 horas e 48. Sabia? É beijo demais, parceiro, que tu tá devendo, hein? É, meu parceiro, é muito bem. Se eu fosse você, já ia começando a pagar hoje, né? Se começar a pagar hoje, com certeza eu não vou cobrar juros.
1: O quê? Não acredito.
0: É, meu parceiro, eu vou dar tudo o de juro, eu vou dar no final, parceiro. No final aí é mais chocante.
2: Caralho.
0: Deixa eu ver, tem mais mensagens chegando por aqui. Olha, só quero deixar meu bom dia pra dona Juclea. Oi, Juclea, bom dia pra você. Um abraço, dona Iole, mãe da professora Alcijane. Ô, Alcijane, bom dia pra você. Uma ótima quinta-feira, viu? É, um abraço aí, viu, a toda essa turminha maravilhosa. É, ligadinho com a gente. Alô, Rosilene, bom dia pra Rosilene, sempre ligadinho com a gente. Rosilene, bom dia, bora trabalhar, né, Rosilene, que hoje ainda é quinta-feira, menina. A hora são 9h49 da manhã. É, meu parceiro, Rosilene, bom dia pra você. Um abraço aí toda a turminha aí da escola, sempre ligadinho aí com a gente. Uma ótima quinta-feira. Deixa eu ver aqui, tem mais mensagens chegando por aqui. Ah, meu Deus do céu, eu tô te esperando, vai, manda. Ah, desgraceira. Alô, minha amiga Diger, bom dia pra você, Diger. Ah, meu Deus do céu, fala sério. Bom dia pra Diger, meu amigo Antônio Terracica, todo mundo ligado lá no bairro do Pioneiro. É, meu parceiro, é, tá de folga, é? Ah, meu Deus do céu, tá certo, ela tá de folga. A Rosilene disse que tá de folga hoje, trabalhando em casa, fazendo tudo que é pra fazer, porque o final de semana tá chegando, tá certo. Leva um abraço, maridão. É, meu parceiro, deixa eu ver, tem mais mensagem chegando por aqui, JC, bora cuidar, olha só, meu amigo Henrique tá mandando mensagem pra gente, bom dia, JC, bota uma música aí, quero oferecer pra minha mãe, Glória Laranjeira, JC, olha, a mãe dele é a Glória Laranjeira.
1: O quê? Não acredito.
0: Sério isso? Glória Laranjeira, bom dia pra você, será que eu boto ou não boto?
3: Bota pra torar!
0: Ah, tá certo, vou já botar pra torar, e diz, toca uma, JC, toca uma aí do Ceia Muniz, toca uma do Ceia Muniz aí pra minha mãe, tá bom, ô... Meu amigo Henrique, bom dia pra você, vou tocar sim, te acalma, vai dar tudo certo. Antônia Santana, menina de ouro. É, rapaz, Antônia, bora marcar aí pra gente tomar um uísque 12 anos? Bora aproveitar, viu? É, bora aproveitar a vida, porque a vida, ela é maravilhosa. É, bacana demais, nós vamos já tomar uma, tá bom, ô, Antônia Santana? Fala comigo, Antônia, bom dia.
4: Bom dia, JC, bom dia a todos.
0: Bom dia.
4: Feliz quinta-feira abençoada para
0: nós.
4: Gostaria de pedir uma música e oferecer para todos os meus amigos e amigas e ouvintes. O nome do cantor é Désio Nascimento e o nome da música é Parei no Sinal. Bom dia, bom dia.
0: Bom dia, Antônia Santana, pra você. Bom dia pra você, um abraço aí todo o pessoal conferindo a nossa programação. Ela pediu a Edésio Nascimento. Nós vamos tocar assim, parei no sinal. E na sequência eu vou tocar aí uma do Ceia Muniz aí pro meu amigo, lógico, né, sempre ligadinho aí, oferecendo pra sua mãe. É o meu amigo. É, deixa eu ver aqui, quem é o abençoado? Ah, tá certo. É o Henrique, tá bom, Henrique? Eu vou já tocar assim pra ela. Será que ela tá ouvindo a Monte Sinai FM? Não acredito, não. Mas se ela estiver ouvindo, ela vai ouvir aí, Ceia Muniz, a música Chicote Estrala. Ah, meu Deus do céu! Bom dia!

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2: 10 horas e 10 minutos.
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0: Aí, muito bem, já estou de volta, são 10 horas e mais 17. Aí foi nossos apoiadores culturais, uma sequência de música de Ceia Muniz, né? Um cara que vai estar aqui de... aí esse mês que vem, né? Olha, vai ser top demais aí. Ceia Muniz aí pela primeira vez em Mucajaí. Você não pode ficar de fora, já está liberado aí um... aí você comprar seu ingresso. É, compra lá com meu amigo pequeno aí na Avenida Nossa Senhora de Fátima, tá bom? Adquira seu ingresso, não fique de fora dessa, né? Vai ser top demais, Ceia Muniz pela primeira vez em Mucajaí, meu parceiro. Então você não vai ficar de fora, com certeza você vai estar lá. Eu, JC, vou estar por lá, né? Quero ver você lá, quero dançar essas músicas boas que somente ele sabe fazer, parceiro. Fala sério, né? É a Ceia Muniz aí, dia 15 de agosto, é pela primeira vez diretamente de Goiânia, aí para Mucajaí. Então não fique de fora, já adquire seu ingresso lá no ponto com pequeno, tá certo assim? Beleza? Olha, são 10h18, é meu parceiro, bora ver, tem mensagem chegando aqui pelo nosso WhatsApp 984177282. A minha querida Neves está mandando mensagem lá do Vila Nova dizendo: bom dia, JC, uma ótima quinta-feira, abençoada, e gostaria de ouvir, é meu parceiro, uma música de Amado Batista, Meu Grande Amor, aí na voz dele, e quero curtir aqui fazendo meu almoço, só ligado aí na programação do Disque Talk. Beleza, Neves, bom dia pra você. Deixa eu ver aqui quem tá mandando mensagem. Meu amigo Alisson Turguato tá dizendo: olha, JC, estou por cá, hoje aqui em Mucajaí. Aquela ingrata, bem na Brasil, toca aí. Né? Ah, meu Deus do céu. Toca essa aí, já avisa onde é a pisada hoje. Olha, a pisada fica aonde você quiser. Aonde você quiser, o JC vai aí com você, com certeza, tomar aquele uísque Passaporte ou 12 anos, é só dizer pra mim assim: olha, JC, a pisada vai ser em tal lugar, aí eu vou.
1: Ele não vai, não.
0: Eu vou a hora que eu quiser, tá bom? Bora ver quem tá mandando mais mensagem aqui pra gente. O Alisson, nós vamos já, para aí, que nós vamos já marcar direitinho onde vai ser essa pisada, parceiro. Olha só, Jéssica Taneiras mandando mensagem aqui pra gente. Oi, Nádia, bom dia, Nádia, pra você, um abraço. A Jéssica tá dizendo: olha, bom dia, meu amigo JC, como você está? Como sempre, bonito e rico. Ah, meu Deus do céu. Tudo de bom, né? Aqui está tudo maravilha, JC. Trabalho não acaba. É igual conselho de macaco, tá bom, Jéssica? É, trabalho é igual conselho de macaco. Nem acaba e nem fica pouco, tá certo? Ela tá dizendo: JC, toca aí pra gente uma música de Gustavo Lima, né? Aí pra gente só curtir aqui de boa. Eu e minha mãe e toda a minha família gosta de ouvir o seu programa. Toca Gustavo Lima. Tá bom, vou tocar uma do Gustavo Lima. Não falou qual é a música, mas vou tocar uma pra você. São 10h20. Olha aqui essa daqui. Olha aqui, Neves.

0: Deus.
1: Aí, muito bem, são 10 horas e 28, né, da manhã, você conferindo aí, né, Gustavo Lima, foi lá pra Jéssica Taneira, sempre ligadinho com a gente, né, é, parceiro, que música bacana. Olha, quero aproveitar e deixar meu abraço, meu amigo Isney, a sua família, né, é, a dona Lindalva, Célia, todo mundo ligadinho lá na 105.9. Olha, tem mensagem chegando por aqui, bora ver quem tá interagindo com a gente, né? 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Olha só, tem mensagem chegando por aqui, deixa eu ver aqui, a Cidaleda dizendo bom dia, JC, estamos aqui ligadinho no seu programa, manda um alô aí pra dona Iraci, Toninha do Cuscuz, Dalva Moraes. Ah, a Fia, e para minha mãe Marlete, TBT, e para minha amiga Joana, a esposa do Chicão da borracharia, ele me falou que te escuta todos os dias. Ô Chicão, bom dia pro meu amigo Chicão aí da borracharia, esse menino traquinho tá aguardando chegar sexta-feira, tá bom? Ela pediu uma música, nós vamos tocar aí com Denis Souza, é isso? Olha, top demais, nós vamos tocar já pra você. E aí, Holanda da Avenida Maranhão pediu uma aí de Roberto Carlos, Mulher Pequena. Ela disse que ia oferecer pro JC. Beleza, obrigado, dona Yolanda, bom dia pra você.

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Aí, muito bem, já estou de volta. São 10 horas e 53. Aí foi nós, apoiadores culturais. Aqui da Mocina FM, top demais. 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Olha, quero aproveitar e deixar meu bom dia aí pro meu amigo, é rapaz, meu amigo Eliezer. Lá da Cotan. Alô, Eliezer, bom dia pra você. Bom dia aí, meu amigo Eric Manzato, Pança, todo mundo ligadinho aí. Todo mundo ligado nas redes 5,9. Olha, bom dia essa turminha maravilhosa que gosta de curtir aí a 105,9, né? Um abraço aí, toda essa turminha sensacional. Bom dia! 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

0: Olha só, lembrando você, né? Olha só, você que está aí precisando trabalhar, gente. Oportunidade de emprego para você. Olha só, lembrando você, né? Chegou uma mensagem aqui pra gente. Meu amigo Mendy Rossi. É, meu amigo Mendy Rossi está precisando aí de um funcionário. Você, que é um circuleiro de madeira, lá no Mendy Rossi, está precisando aí de um circuleiro de madeira. Então, Mendy Rossi está contratando aí, né? De repente você vai lá, faz aquela entrevista, leva um currículo, não sei. Deu uma passadinha lá agora, lá com meu amigo Mendy Rossi, e ele está precisando aí de um circuleiro de madeira. Ah, parceiro, então pronto, é oportunidade para você trabalhar, né? Alguém tem que trabalhar. Então, não perca essa oportunidade de trabalhar lá no Mendy Rossi. Alô, meu amigo Paulinho Top, bom dia pro Paulinho Top, sempre ligadinho com a gente. Paulinho, bom dia pra você, um abraço. Aí, todos os meninos aí da Top Brita, ligadinho com a gente. Olha, deixar meu bom dia pro meu amigo Miguel, sempre ligadinho com a gente. O Miguel é ali na Avenida Padre Ricardo Silvestre, né? É o cara que mais conhece, é pioneiro em conserto de motosserras, roçadeiras e outros motores. Dê uma passadinha lá com o meu amigo Miguel, ali bem ao lado do posto da avenida, quem dá acesso ao Apiaú. Olha, falar em Miguel, né? Só lembrando você, né? Olha, só lembrando você que já está funcionando. Olha só, que legal. Presta atenção nessa dica. Agora faço que nem o Frank. Presta atenção, Frank Rios. Tem mensagem chegando. Frank Rios, bom dia pra você, parceiro. Você é um cara top demais, tem um profundo carinho por você, né? Ei, lasqueira. Olha só, lembrando você que já está funcionando ali na Avenida Padre Ricardo Silvestre. É, parceiro. 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Olha, são 10 horas e 57, nós temos mensagem chegando aqui, minha amiga Toca, manda uma aí dizendo assim, olha, bom dia, JC, estou ligadinho aqui no programa, manda um alô aí pra grande amiga minha, que é a Yolanda, da Avenida Maranhão, ela tá lá curtindo a 105,9, JC, como ela gosta de Seresta, olha, falar em Seresta, nunca mais eu vi Seresta tocar aqui em Mucajaí, né? Ela disse assim, olha, JC, toca uma Seresta aí boa. Aí a Yolanda tá lá, quer só começar, porque hoje já é quinta-feira. Ô, minha querida Toca, um grande abraço. Aí vai um abraço aí, a dona Yolanda, ela nem gosta, né? Ah, meu Deus do céu, bom dia Yolanda pra você. Ei, Toca, que tal eu tocar essa aqui, ó?
1: Chama!

0: Ai, muito bem, você conferindo aí, Jaldo Rodrigues, meu parceiro aqui da Mocina FM, top demais, né? Pra quem gosta de ser essa, é com Jaldo Rodrigues, né? Olha, tem mais mensagem chegando por aqui, olha só, dizendo, olha, bom dia, JC, olha só quem é, toca, é, tá dizendo, JC, toca do Zezo, eu quero oferecer aí, aí pra dona Iole, a mãe da Alcijane, ela gosta de curtir seré, sério isso? Dona Iole, eu conheci ela uma época aí na igreja, onde teve um evento, eu conheci ela, né? Gente bacana demais. É, rapaz, eu quero pegar a dona Iole pra gente dançar uma seresta dessa daqui. Vai pra você, dona Iole. Meu vício é você, tá bom?
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0: Ai!

0: Ai, muito bem, já estamos de volta. Olha só que legal, né? Você conferiu aí, foi pra dona Ioli, sempre conferindo a nossa programação. 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Então, pronto, tá tudo certinho. É preto no preto e branco no branco, nós vamos só faturar. O JC vai voltar já já, trazendo aí muito mais música, porque ainda tem uma hora de pura música boa aqui na 105.9.
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3: 11 horas e 5 minutos.
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0: Aí, muito bem, já estou de volta. Olha, são 11 horas e 13 minutos, não vá perder a hora. 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Olha, tem mais mensagens chegando por aqui pelo 984-17-7282. Aí você manda sua mensagem, lógico, vai interagindo com o JC. Por favor, manda sua mensagem que ainda dá tempo. Se você mandar a mensagem agora, o JC vai tocar aí a sua música. Ah, meu Deus do céu. Olha, eu quero aproveitar e deixar o meu bom dia sempre ligadinho com a gente. É, rapaz, meu amigo Arrizão, né? E a dona Sumara Lima, a Franciele, a Ellen, Tamara, né? E a Sueli, todo mundo ligadinho aí na fazenda, sempre curtindo a Monte Sinai FM. Alô, meu amigo Fábio, bom dia pra você, um abraço pro meu amigo Cláudio Camargo, todo mundo ligadinho com a gente lá no Almirante Tamandaré, né? Um abraço pra vocês. Alô, Roseira, meu amigo Ciro, deve estar almoçando em hora dessa, comendo aquele feijãozinho verde, né? Olha, me convida pra almoçar aí, viu? Olha, tem mensagem chegando por aqui, bora ver quem tá interagindo com o JC através do WhatsApp. Em hora dessa o cara deitado, mas mandou a mensagem mais cedo, é ele, né? Lógico. Sargento Arthur, 11 horas ainda deitado. Sargento, ele disse que não é vagabundo, não. Ele é o que então, e essa hora?
1: É, JC, tudo tranquilo, cara?
0: Tá, é bom.
1: Bom dia pra ti.
0: Bom dia.
1: Tô acordando agora, mas tá cedo, né? Porque é vagabundo não, é que eu tô dormindo mesmo, tranquilo, numa boa.
0: Não, não, você não é vagabundo não, parceiro. De hipótese alguma, você não é vagabundo. Você deve estar com algum problema de verme.
2: Caralho!
0: O cara deitado em hora dessa, parceiro, só pode estar doente, parceiro. É deitado, diz que tá deitado e não é vagabundo.
3: O quê? Não acredito.
0: É, sendo ele, meu parceiro. Tá ligadinho lá na 105,9, deitado debaixo do edredom. Agora, bem aí, parceiro. Ah, meu Deus do céu. Fala sério. Ele disse que ia apertar, mas não ia acender agora, é isso?
1: E aí, tudo bem? Solta pra nós aí, Bezerra da Silva.
0: Hã?
1: Vou apertar, mas não vou acender agora.
0: Meu Deus do céu. Ô, Sargento Arthur, eu pensei que era só eu que... É, como é que se diz? Só eu que cantava ruim, mas você, parceiro, é pior do que eu, parceiro. Fala sério.
2: Caralho.
0: Ah, ele cantando, rapaz, é uma coisa bacana demais. Canta aí, ô sargento.
1: Mas não vou acender agora.
0: Ah, rapaz, repete aí, sargento, vai.
1: Mas não vou acender
0: aí
1: agora.
0: Aí canta bonito. Ah, malandro. Tá certo. Pronto, meu amigo Sargento Arthur, bom dia pra você, um forte abraço. Aí... Rapaz, fala sério, né? Eita lasqueira, né? Olha, quero deixar meu abraço aí pra dona Iraci, né? A dona Iraci, segundo a Cida Lida, que não guarda dinheiro, vai guardar segredo. Diz que o celular dela tá com problema, não tá abrindo o áudio. Tem duas pessoas que ligam pra mim e não escutam. Ah, meu Deus do céu. Olha, deixa eu falar pra você. Sabe onde tu leva esse telefone? Vai ficar bacana demais, ô Cida Lida. Diga pra Iraci levar, sabe aonde? Ah, deixa eu ver aqui onde é. É lixo mesmo, fala
2: caralho.
0: Sério. Ô, Iracião, bora comprar outro telefone, que esse aí deve estar com muito problema.
3: O quê? Não acredito.
0: Ela está com problema, né? Ah, meu Deus do céu. Ai, ai, ai, ai, ai. Mas ela mandou aqui mensagem, deixa eu ver aqui. Ela mandou mensagem, foi a Iraci, foi? Que mandou mensagem aqui pra gente? Já mandou não, né? Tá certo. Deve estar com problema mesmo. É o maior problema. Então tá certo. Ô Cida Leda, pronto, bora fazer uma vaquinha e comprar um celular. Aí pra Iraci. Eita, Toninho, bora comprar um celular pra Iraci, né? Fala sério. 11 horas e 16, a Cidaleira já fofocou e vambora apertar. Só que nós não vamos acender agora, né? Não, Sargento Arthur?

Aí, muito bem, já estou de volta, são 11 horas e mais 20 minutos. Aí você curtiu aí, Bezerra da Silva. Vou apertar, mas não vou acender agora. Essa daí foi lá pro meu amigo Sargento Arthur, que está lá curtindo a 105,9. 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Um grande abraço aí a dona Vilma, meu amigo índio. Olha só, quero deixar meu bom dia sempre ligadinho com a gente, lógico, aqui na Avenida Nossa Senhora de Fátima. Um abraço aí. É, rapaz, o meu amigo Bicudo. É, rapaz, o Bicudo, ele é o rei do churrasco, mas ele é um cara pioneiro. O Bicudo e a sua esposa, né? E a sua filhona sempre trabalhando ali do... bem em frente ali, né? Do lado da Polícia Militar. Então, vá lá com o meu amigo Bicudo, porque aí você vai ter aí um churrasquinho de qualidade. Sempre eu tô comendo churrasquinho por lá, né? Tá certo. O Bicudo, o Frank Rio chama ele de Bicudo Ordinário. Ele não é nada de ordinário não, viu? Frank Rios, ele é um cara bacana, ordinário não. 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Olha, eu quero aproveitar e deixar o meu bom dia sempre ligadinho com a gente. É, meu parceiro, a dona Rose e meu amigo Passarinho, que levantou o voo. É, lá da Comunidade dos Sonhos. Bom dia pra vocês. Ah, um bom dia aí pra Natália, sempre ligadinha com a gente. Natália, bom dia pra você. Uma ótima quinta-feira. Olha, quero deixar meu bom dia sempre ligadinho com a gente lá na Vicena 1, meu amigo Faustino. É, ele tava em Boa Vista, ele não tava bem de saúde não. Parece que a virose tinha pegado ele pelo meio do caminho e dado essa rabugada, né? Ô Faustino, saúde pra você, boa recuperação. Por lá tá o meu amigo Zé Grande, sempre conferindo a 105,9. Zé Grande! Bom dia pra você, menino. Um abraço aí, toda a turminha maravilhosa, sempre conferindo a nossa programação. 11 horas e 22 minutos, a rádio que é sucesso, tocando só as melhores aqui na 105,9. Vou tocar uma música boa aqui, olha. Como hoje é quinta-feira, provavelmente eu não vá lá pra casa hoje. Faz um favor pra mim, alguém que estiver ouvindo aí a 105,9, né? Liga lá em casa. Diga que o carro deu maior problema. Ah, meu Deus do céu. Fala sério. Nós vamos já tocar para você. Mas só lembrando você que quer trabalhar, o meu amigo Mendy Rossi precisa aí de um circuleiro de madeira. 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Então dê uma passadinha lá, fale com meu amigo Mendy Rossi e bate aquele velho papo e vai ficar tudo certinho. 11 horas e 23.

Ai, muito bem, já estou de volta e você conferiu aí, né? Que música bacana aí, meu parceiro aí, Luana Magalhães, Liga Lá em Casa. Ai, meu Deus do céu, aqui o negócio da pegada aqui, JC, a pegada aqui é bruta, meu parceiro. É, meu parceiro, nessa vibe legal, eu não vou disputar com você, tá bom assim? Eu não vou disputar com você.

0: exame. 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
0: Eita, bagaceira, essa música é boa aí. É, meu parceiro, aí com a bombando em 2026 essa música aí. É, meu parceiro, aí inspirada aí de Simone Mendes. Eu não vou disputar com você. Decide, ou fica comigo ou sai fora. Eu gostaria assim, hein, parceiro. É assim mesmo que é a vida. Ô, minha amiga Scarlett Pompilho, cadê tu? Ah, ela já deve ter viajado. Levantou o voo lá onde ela vai. É tão longe que lá o sol ainda nasce preto e branco, parceiro. Tu é doido, meu parceiro. Pra lá é tão longe que não tem nem final de semana. Lá todo tempo é segunda-feira. Nossa!
2: Não acredito.
0: É, pode acreditar. Olha, tem mensagem chegando por aqui. Eu quero aproveitar e deixar o meu bom dia, o meu paizão, grande deputado estadual Idásio da Perfil, né? Olha só. Idásio da Perfil, um bom dia pra você. Um forte abraço aí do seu amigo JC. Tá lá, sempre ligadinho aí na 105,9. Curtindo a Monte da FM, esse cara que tem feito muita diferença aí, é, parceiro, aí no mundo político. Ele sabe o que é fazer política, sempre cuidando aí da saúde, aí da agricultura, do esporte, da educação. E ele fez muita diferença já, menino. É, um grande abraço aí o meu querido deputado Idásio da Perfil, né? Esse cara aí eu não abro mão, porque é um cara que sempre tem uns projetos aí voltado aí para o bem-estar da população, viu? Parabéns, deputado Idásio da Perfil, aí sempre com aquele carisma, é, sempre com aquele carisma que somente ele tem, parceiro. É isso mesmo, viu? É, eu tô falando pra você porque ele sabe o que é fazer política e todo Roraima, o município de Mucajaí, agradece aí por grandes emendas que ele tem feito. Olha só, tem mais mensagem chegando por aqui, olha só, deixa eu ver. Ah, quem tá mandando mensagem aqui pra gente, né, pelo 984-177282, a Janda, é isso? Tá dizendo, olha, bom dia, JC, tudo bem? Tá tudo tranquilo, Janda. Como é que tá aí na Fazenda Mirabela? Me convida aí pra comer um peixe aí na Fazenda Mirabela, duvido. É, parceiro, ela não convida de jeito nenhum, sabe que eu gosto de comer peixe e ela não quer aí assar um peixe pro JC comer.
1: Caralho!
0: Ei, lasqueira, me convida aí que eu vou levar 2 litros de uísque 12 anos ou passaporte, né? Só gosto de tomar essas bebidas assim. Negócio de tomar vinho, Quinto do Morgado ficou só pro Sargento Arthur,
1: parceiro. Caralho!
0: É, parceiro, aí é coisa que somente o Sargento Arthur faz. Mas Janda, me convida, com certeza o JC vai aí tomar aquele uísque aí juntamente aí com meu amigo Paulo, né? Paulo, até por aí. É, só me chamar que o JC vai.
2: Ele não vai, não!
0: Agora bem aí, eu vou a hora que eu quero, menina. Quem manda... É, meu parceiro, 11h33, ela me diz assim, JC, toca uma música aí de Sean Muniz. Olha, fala aí, Sean Muniz, ele vai estar aqui pela primeira vez aí, dia 15 de agosto, lá no espaço da Tia Albertina. Ê, lasqueira! É, nós vamos já tocar assim pra você. E o meu amigo, deixa eu ver quem mandou uma mensagem aqui. Olha, o meu amigo, deixa eu vir aqui... Ai, ai, ai, ai, ai, deixa eu ver o nome desse abençoado ou abençoada, não, é a Eudiane Cruz. Oi, Eudiane, bom dia, Eudiane, como é que está você? Tá tudo bem, tá tudo certinho? Aí, preto no preto e branco no branco, ela diz, tá tudo certo, JC, toca pra gente aí, Alan Jackson, toca aí pra gente aquela música, Tree. Ah, meu Deus do céu, agora lascou tudo. Tá bom, vou tocar assim pra você, mas antes atendo a pedido da Janda.
3: Se é um acústico.

Ai, muito bem, você conferiu aí que música bacana de Alan Jackson. É, meu parceiro, aí um grande abraço aí. A minha querida, rapaz, ela tá romântica hoje, a Eudiane Cruz, né? Tá certo, Eudiane. Pronto, a Eudiane Cruz hoje tá inspirada no finalzinho já do programa, quase 11 horas e 41. Imagine, Eudiane. Eudiane, imagine, Eudiane Cruz. Imagine se eu tocasse essa minha aqui, né? Olha, quero aproveitar e deixar meu bom dia para Jardete, lá na BR-432. Aí sempre ligadinha com a gente. Jardete, bom dia para você. Um abraço aí do seu amigo JC. Cadê aí a minha querida Roseira? Cadê o rei do gado, hein? O rei do gado sumiu. Depois que ele começou a errar o nome Mariane, por Mariane, o nome da esposa é Mariana. Ele manda sempre assim pra Mariane. Aí depois disso, bicho, nunca mais o meu amigo Rei do Gado mandou mensagem aqui pro JC. Nunca mais. Nunca mais ele mandou mensagem pra cá. Depois foi taca, no mínimo foi taca. Eudiane, imagina se eu tocasse essa daqui, são 11 horas e mais 41 minutos. Já pensou, Eudiane, se eu toco essa bem aqui, ó?

0: Aí, muito bem, já estou de volta. Olha só que música bacana, hein? Rapaz, o pessoal hoje no final do programa tá nesse estilo, nesse naipe, né? É o naipe aí do romantismo, né? Hoje não é quinta-feira, gente, calma. Eita, bagaceira, 11 horas e mais 45 minutos. 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É top demais. Olha, são 11h46, deixa eu ver aqui quem mandou mensagem aqui pelo nosso WhatsApp, 984. Ah, não, fala sério. Ah, meu Deus do céu. A Roseira tá dizendo assim, JC, o rádio do Berg, do Rei do Gado, ele pregou. Ah, meu Deus do céu. Ô, Roseira, então diga pra ele desapregar.
1: Caralho.
0: É não, ô Roseira, isso é papo pra boi dormir, viu? É a dona Mariana que proibiu dele ouvir o meu programa e mandar mensagem aqui pro JC.
2: O quê?
0: Foi ela, porque quem manda no mundo é a mulher. As mulheres é que manda no mundo. Então pronto, é igual aí o Ciro, né? O Ciro nunca mais mandou mensagem. Só quando você manda ele mandar mensagem aqui pra mim, ele vai e manda. Fala
1: sério.
0: Caralho! Doido, menino. Isso chama-se dominado. Deixa eu ver quem mandou mensagem aqui pra gente. Olha só, rapaz, deixa eu vir aqui. Eu não vou revelar o nome, a não ser que ela fale aqui no áudio. Eu não vou dizer quem é.
3: Bom dia, meu amigo JC, mais uma vez. Põe essa música pra Amor da Minha Vida.
0: O Amor da Minha Vida, JC.
2: O quê? Não acredito.
0: É ela que tá aí, dizendo. Tudo bem. Esse é a sua vida. Ele é, então pronto.
3: Eu amo tanto.
0: Ave Maria, ela tá lá com o rádio no volume no máximo. Sabe quem é quem tá mandando esse áudio? Sei não, é a tal de Nádia. Eu não conheço quem é Nádia. Eu vou tocar assim, Nádia, pra você, essa música, tá bom? Pode ser? Ela disse que é pro amor da vida dela. Eu não sei quem é o amor da vida dela. Um dia eu vou conhecer o amor da vida dela e eu vou tocar. Mais ou menos assim,

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2: 11 horas e 50 minutos.
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2: Paixão. Ah, e muito bem, estamos de volta. É, meu parceiro, aí foi nós, apoiadores culturais, aqui na 105,9. Pra você ligar de manhã na 105. Aí, beleza, são 11 horas e 57, chega na hora do almoço. Aí você que já está almoçando aí no restaurante da tia, aqui no centro da cidade, olha, bom almoço pra você, viu? Olha, que legal. Aí pra você curtir a música da FM, um bom dia. Aí você vai almoçar lá no restaurante da tia. Vai lá, vai lá. Aí deixaram meu bom dia a todos os nossos patrocinadores. Um abraço aí a dona Amanda, lar da Araújo Farma. É, meu parceiro, deixar meu abraço aí, meu amigo Johnny, lá da Casa do Peixe, dona Fátima Godói, lá da Casa Grupo Pecuária Agromate. Aí deixar meu bom dia pra você que está ligadinho aí na 105,9 desde cedo. Mas o Disque Toque vai ficando por aqui. Prometo voltar amanhã, a partir das 8 da manhã, sexta-feira, amanhã, sextou. Aqui pela Monte Sina FM. É, meu parceiro, fazer o quê, né? É a 105,9, a rádio que é sucesso. Um beijo no coração, meus amores. Ficam todos com Deus, porque com ele também eu vou. Prometo voltar amanhã, logo após o programa Forronejo. O programa que é a líder de audiência aí pela parte da manhã. E o Jonas vai comandar depois das 8 da manhã. Sim, amanhã o pau vai cair as folhas aqui da Monte Sinai FM. Um abraço pra você, um ótimo almoço. Vai lá no restaurante da Mineira, lá no bairro Sagrada Família. Lá ela tá aguardando por você. Um abraço no coração, fiquem todos com Deus, porque com ele também eu vou, lógico. Volto amanhã. Um cheiro, meus amores, fiquem todos com Deus, porque vocês já sabem. Vou deixar na última de hoje, sabe qual? Essa bem aqui, olha. A dor um dia vai passar. Nuno Moreno, bom dia. Fui.
3: Fala, meu amigo Elias Wagner. Obrigado pela canção, viu?

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3: Meio-dia e 2 minutos.
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4: Ei, sucesso, Wesley Safadão, Barões da Pisadinha. É na pegada do vaqueiro!

0: 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Leviana. Delícia.
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1: Meu amigo Felipe Duran.
2: Ô, oh, companheiro.
1: A danada me deixou e hoje eu vivo dia e noite bebendo por ela.
2: Rapaz, aí é duro, hein?
1: Você me ajuda?
2: Ajuda.
1: Você vai na casa dela?

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0: Boa tarde, Mucajaí, boa tarde, Roraima, boa tarde, Boa Vista. Está começando mais uma edição do programa Show da Tarde.
1: Águas de Pacaraima.
0: Apresentação, André do Monte Sinai. Estou aqui trazendo muita alegria, música boa. Estaremos aqui trazendo informação. É claro que sempre seremos a tua melhor companhia de todos os dias. Boa tarde, boa tarde. Hoje, 9 de julho, uma data muito especial. Nossa querida Boa Vista, comemorando 136 anos de história, de crescimento, de muito orgulho para todo esse povo roraimense. Parabéns à capital mais setentrional do Brasil, uma cidade planejada, acolhedora, que continua aí escrevendo uma linda história de desenvolvimento e esperança.

Rádio Macuna. Ai, mas que maravilha começar essa tarde aqui. É claro, sempre com uma frase positiva. Quem acredita num trabalho na união e na esperança, transforma sonhos em realidade. Que esse povo roraimense continue construindo um futuro de muita paz, prosperidade, muitas conquistas, feliz aniversário, boa vista.

bacana. Deixar uma saudação especial para você que está aí do outro lado. Sejam bem-vindos ao Show da Tarde. Está no ar o programa, trazendo interação, alegria, muita energia positiva nessa tarde abençoada. Estamos falando diretamente do estúdio 105.9, Andréa do Monte Sinai, Rádio Monte Sinai, aqui no município de Mucajaí, para o mundo todo. Eita, Roraima abençoada, Roraima querida.

Vamos de hora certa, são exatamente 15 horas e 32 minutos, hoje 9 de julho de 2026. Vamos falar da agenda de Boa Vista hoje, pela manhã, né? Já ocorreu aí as provas de ciclismo, modalidades livre, mountain bike e estrada. Então, a partir agora, de 16 horas, vai acontecer o circuito de patins. A partir das 17 horas, será realizada a tradicional corrida internacional, 9 de julho, reunindo aí milhares de atletas e visitantes, todos celebrando aí 136 anos da capital de Roraima. E no programa de hoje nós vamos conferir muita música boa, notícias de Roraima.

do Brasil, do mundo inteiro. É, eu estou aqui contando com a participação de cada ouvinte. Cadê os aniversariantes do dia? É, estaremos aqui, tá, gente? Prestando serviço, trazendo muita informação. Vamos deixar essa tarde ainda melhor. Sejam todos bem-vindos ao Show da

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1: Eita, forração!

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Eita, que estamos topados demais aqui na 105.9. É o aniversário de Boa Vista que vamos estar colocando aqui as músicas, claro, né, dos nossos queridos, né, povo daqui, povo roraimense. Nós temos Zeca Preto, Neubo Uchoa. Eu sou super fã do Zeca Preto, eu sou fã demais do Alisson Christian. Nós temos aí uma turma muito boa aqui de artistas aqui da região norte, tá? Então, nós temos também Zé Herbini, ele que é top demais. Então, aqui eu tenho participação da ouvinte, Andréia Neves. Ela botou boa tarde, maravilhosa, linda tarde. Gostaria de ouvir uma música, Caxiri na Cuia. Olha, já estava no meu pensamento colocar essa música. Coloco sim, minha querida. Eu quero deixar um salve especial a todos aí, é claro, da Vila Nova, bem pertinho de nós, a Vila Nova. Vamos colocar aqui sim, Caxiri na Cuia, especialmente para todos os ouvintes aqui da 105.9.

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tivemos um blocão musical aí, claro. Paçoquinha de Normandia. É, de Normandia. Forró de Roraima. Top demais. Herbinha Araújo.

hoje o estado de Roraima está aqui, é claro, nossa capital, Boa Vista, 136 anos. É, nós temos aqui, tá, 15 municípios aqui no município, no estado de Roraima. É, hoje o show da tarde, vamos fazer aí uma viagem pelos municípios do nosso querido estado de Roraima, valorizando sempre essa história, cultura e as riquezas de cada região. Boa Vista, capital de Roraima, conhecida no seu planejamento urbano, belas praças e o Rio Branco. É, e por ser única capital brasileira, sabia? Que está totalmente localizada no hemisfério norte. É, capital Boa Vista. Temos aí Alto Alegre, um município que se destaca pela agricultura, pecuária, as comunidades, tá, indígenas, que preservam importantes tradições culturais. Temos aí o município de Amajari, um município de grandes belezas naturais, onde está localizado aí um imponente, claro, sempre Monte Roraima, um dos cartões postais mais famosos do Brasil. É, referência aí no mundo todo aqui, é o Monte Roraima. Temos também o município de Bonfim, fazendo fronteira com a Guiana. É importante demais, um ponto de integração comercial e cultural entre os dois países. Temos Cantar, conhecido aí por suas áreas rurais, produção agrícola, balneários lindíssimos, tá? E pelo turismo ecológico. Caracaraí, um dos maiores municípios, tá, do estado, uma extensão aí territorial, tá? É banhado pelo Rio Branco e serve aí como importante ligação entre Boa Vista e o sul de Roraima. Caroeb, destacando aí pela agricultura familiar, produção de grãos, criação de gado. Eita, Iracema, maravilhoso, município com forte votação aí agrícola, conhecido também por suas cachoeiras belíssimas e paisagens naturais. E temos, é claro, o município de Mucajaí, terra de gente trabalhadora, uma economia aí voltada para agricultura, pecuária e comércio. Um dos municípios mais importantes, tá, gente, da região centro-oeste de Roraima, está localizado aqui em Mucajaí. Temos também aí Normandia, localizada aí fronteira com a Guiana também, possui grande importância histórica, cultural e indígena, tá? Pacaraima, município localizado na fronteira com a Venezuela. Porta de entrada aí para quem chega aí ao Brasil pelo extremo norte e caminho para o famoso Monte Roraima. Temos também no sul do estado em Rorainópolis, segundo município mais populoso do estado. É muito importante o polo agrícola e comercial na região sul de Roraima. Temos também aí São João da Baliza, município acolhedor, uma economia aí baseada na agricultura, pecuária, produção rural. Temos também São Luís, destacando aí pela produção agrícola, especialmente de grãos, pela força do agronegócio. Uramutã, o município mais ao norte do Brasil, aí abriga parte do Monte Roraima, possui uma rica diversidade cultural, ambiental, com predominância aí, tá, nas comunidades indígenas. Enfim, gente, Roraima é um estado jovem, rico em cultura, natureza e na força do seu povo, tá? Cada um de nós aí compõe essa população roraimense incrível. Cada município vem contribuindo para o desenvolvimento da nossa terra, mostrando que a união, o trabalho, o respeito e as tradições fazem parte desse estado tão querido que é Roraima, um lugar único.

0: isso aí, quero deixar um abraço especial a todos os ouvintes espalhados pelos 15 municípios do nosso estado. Sou da tarde levando informação, música e alegria para todo esse povo incrível. Povo Roraimense, estarei a tarde toda aqui com você no WhatsApp 95984177282. Vamos para os apoiadores culturais, já retorno aqui, tá bom?
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0: Oh, meus queridos ouvintes do Sol da Tarde, estamos ativando as endorfinas do corpo, espantar aí o baixo astral, encher o coração de muita alegria. Com música boa, energia positiva e a tua companhia, a tarde sempre fica muito melhor. É o Sol da Tarde, André do Monte Sinai, vamos de horas certas, são exatamente 16h17. Hoje, 9 de julho, feriadão em Boa Vista, que nós estamos trabalhando, né? Mucajaí também fez aniversário dia 1º de julho, né? A gente aqui também já comemorou. Ainda tem aí uns eventos para ocorrer, né? Parece que vai ter aí a corrida aqui no município de Mucajaí. Estamos aguardando aí. 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

0: Eita, eita, eita, eita, é um forró puxadão. Alegria demais, gente, que maravilha, o querido povo de Mucajaí. É, André do Monte Sinai, abrilhantando essa tarde aqui, trazendo muita alegria. Então, gente, falando em coisa boa, o Gil Teixeira mandou uma mensagem aqui pra mim, falando de alguém muito especial que está aí numa rede, hein? É o Vigia, gente, que é isso? Descansando muito bem, é isso aí, querido. Aproveitando, né? Descansando na sua chácara aí maravilhosamente. Vou mandar aqui um alô especial para o Vigia, todos que estão aí na chácara do Vigia. Cadê a Mara, minha querida, linda, maravilhosa? Eita, nunca mais ouvi a minha amiga. Um beijo especial para você, para toda a tua família, viu, Vigia? Você sabe que você é mais do que um amigo, você é um irmãozão que a gente tem aqui no município de Mucajaí, sempre recepcionando muito bem a gente, meu pai querido. A gente tem uns tucumã top aí, né, no Vigia. Manga de todas as espécies. Que é isso, Vigia? Maravilhoso, sem contar naquela galinha caipira top demais, gente. É demais, o Vigia é demais, sensacional. Um beijo especial, meu querido, para você.
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0: Que agora vamos fazer um arrastapé aí, né, Vigia?

Cadê a turma aqui que está aqui no bairro J. Flores? Salve, salve, galerinha. Todos que estão no bairro dos Estados, bairro São José, bairro Sagrada Família aí. Temos aí a nossa querida Vilma. Temos bairro Nova Jerusalém, ela minha rainha querida, Dona Josefa Rufino, todos seus filhinhos, suas filhinhas, são lindos demais. É, coração aí, coraçãozinho da Dona Josefa Rufino aí, batendo forte sempre pelos seus filhinhos. É isso aí, amiga. A gente, o que temos mais de precioso na vida são os filhos, a família. E aí você é privilegiado por ter filhos tão queridos, né? Não conheci todos, mas os que eu conheci são gente boa.

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Tá aqui, a programação tá top demais aqui na 105.9. André do Monte Sinai, show da tarde. Hora certa, são exatamente 16 horas e 39 minutos. Hoje, 9 de julho. Hoje quintou com tudo na 105.9. 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

Eita, blocão musical aí maravilhoso, é estilo pé de serra. Massa demais, a Black CDs pé de serra, as melhores antigas, né? A mais topada é aqui na Monte Sinai. Eita, gente, vamos aqui falar da campanha do mês de julho, tá? Monte Sinai, trazendo informação, momento de informação, tá? Mês de julho é o Julho Amarelo, campanha nacional de prevenção, diagnóstico e combate a hepatites virais. Essa iniciativa aí é uma realização aí, claro, testes rápidos, vai ter muita, geralmente, né, no mês de julho tem essas campanhas nacionais, tá? O ponto alto da campanha é o Dia Mundial da Luta aí contra Herpes Virais, vai ser dia 28 de julho, tá? Vai ter aí toda essa campanha de prevenção, combate às hepatites virais, tá? Julho Verde também é a campanha dedicada à conscientização sobre o câncer de cabeça e pescoço, tá? Reforçando a importância da prevenção do diagnóstico precoce e da redução aí dos fatores de risco, como tabagismo, consumo excessivo de álcool. O Dia Mundial da Conscientização sobre o Câncer de Cabeça e Pescoço é lembrado no dia 27 de julho, tá, gente? É isso, é consciência, tá, gente? Buscar aí melhorar a saúde, vamos mudar o estilo de vida, se alimentar melhor, viu? Tirar aí uns minutos de caminhada, caminhando pouco, gente. Começa aí com 10 minutos, andando bem devagarzinho, não vai aí sobrecarregar teu corpo. O importante é se movimentar, viu? Então, durante esse mês, o Brasil promove aí duas importantes campanhas aí sobre a saúde, o Julho Amarelo, alerta aí a prevenção dessas hepatites virais. É o incentivo da vacinação. Vamos nos vacinar, vamos realizar testes, vamos fazer tratamento precoce, enquanto ainda dá tempo, né? E o mês de julho, verde, chama atenção para a prevenção do câncer de cabeça e de pescoço. Reforçando aí o diagnóstico precoce, aumenta aí significativamente as chances de cura, tá? Cuidar da saúde é um gesto de amor pela vida. Vamos nos cuidar, buscar aí uma unidade básica de saúde, a mais próxima que você encontrar perto da tua casa. Tem serviços disponíveis para que você comece aí fazer aí as prevenções, tá? A saúde é o nosso bem mais precioso. Pequenos cuidados de hoje pode garantir aí uma vida mais longa, mais feliz. Vamos viver bem, tá, gente? Nós temos casos na família aí de pessoas aí que se atentaram muito tarde, viu, gente? Quando a gente foi ver amigos nossos que se foram na luta aí do câncer na garganta. Geralmente aí é o que mais tem afetado aí as pessoas aí. O tabagismo é um dos fatores muito aí que colabora para esse problema de saúde. Um dos fatores também, gente, é estresse, muitas coisas aí levam a isso, tá bom? 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
0: 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Eita, que a poeira tá sumindo aqui no estúdio 105.9. André do Monte Sinai dançando bastante aqui, ativando as endorfinas do corpo, tá, gente? Fazendo a festa aqui. Que é isso, menino? Que é isso? É o shot aqui, é shot respeitado, top demais. 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
2: Eita, eita, eita, agitação total aqui na 105,9, André do Monte Sinai, é o Show da Tarde.

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1: Olha, certa, são 17h14. Cadê o Itaituba? Itaituba dança muito. Que é isso, Vigia? Vai dar certinho. Vou fazer uma festa aí, viu? Vamos programar aqui na agenda aí. Vamos fazer uma festa top demais.

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aí como tá a programação para hoje? Está fazendo aniversário? 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

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Eu não sei se o povo ainda vai querer comprar aí as figurinhas aí, porque eles têm bastante álbum de figurinha, olha. Não sei se o povo ainda vai querer aí dar continuidade ao álbum da Copa, mas eles têm bastante, tá, gente?

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2: Aê, ao show da tarde, ao som de Forrozão Já Quero. Eita, maravilha, maravilha. Eu adoro Forrozão Já Quero. Quero cutucar aqui a turma aí, aqui está do outro lado, onde você estiver escutando essa rádio. 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
2: Gente, vou botar aqui mais um bloco aqui. Apoiadores culturais e já retorno.
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Segura, segura M10. E aí, gente? Quem tá tomando cana aí? Quem tá tomando cana? Quem tá bebendo? Eu tô bebendo desde cedo, meu filho. A partir de agora, você vai curtir o melhor show de brega da sua vida. Obrigado, Senhor Jesus. Vambora, M10.

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0: mesmo, né?
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